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0: São 6 horas.
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0: Notícias na cava do FM Destaques. Rua de Santa Eugênia condicionada durante um mês. Começa hoje o fim de semana do Galo Assado, à moda de Barcelos. Casa da Criatividade promove workshops com artesãos de Barcelos. Treinador do Gil Vicente espera a equipa mais eficaz em Moreira de Cónegos. Académicos inauguram sede em Arcozelo. A Rua de Santa Eugênia, em Rio Covo Santa Eugênia, vai estar sujeita a condicionamentos de trânsito durante cerca de um mês devido à realização de trabalhos de ligação à rede elétrica. A intervenção já começou e contempla a abertura de uma vala numa extensão de 300 metros com ocupação parcial da faixa de rodagem. Os trabalhos decorrem entre as 8 e as 17 horas, com sinalização temporária no local. A Câmara de Barcelos recomenda aos automobilistas especial atenção e o cumprimento da sinalização existente. Entre hoje e domingo, o Galo Assado à Moda de Barcelos volta a estar em destaque à mesa de 28 restaurantes do concelho. O fim de semana do Galo Assado é promovido pelo município de Barcelos e integra o programa 7 Prazeres da Gastronomia. Os restaurantes aderentes podem ser consultados no site da Câmara. A Casa da Criatividade de Barcelos promove, entre outubro e dezembro, um conjunto de workshops e atividades dedicadas às artes e ofícios tradicionais. A primeira atividade arranca já amanhã com um workshop de cutelaria artesanal, orientado por Hélder Pinheiro, no ateliê deste artesão em Carapeços. Até ao final do ano serão vários os workshops de artesãos locais de diversas áreas, como os brinquedos de madeira, modelagem e pintura de galos ou cestaria grossa. O treinador do Gil Vicente, Luís Pinto, afirma que a paragem da Primeira Liga permitiu corrigir aspectos defensivos e ofensivos, esperando uma equipa mais eficaz frente ao Moreirense amanhã, no jogo de arranque da 8ª jornada. Na antevisão da partida, o técnico confirmou as ausências de Zé Carlos e Bamba. O Gil Vicente, nono classificado com 8 pontos e menos um jogo, defronta o Moreirense, 12º, também com 8 pontos, amanhã às 18h45. É um jogo com relato aqui na Rádio Cávado. Os académicos vão inaugurar amanhã, às 15h, a sua sede na Rua Dom Afonso Henriques, em Arcozelo. O clube salienta que este será um dos momentos mais marcantes da sua história e a concretização de um sonho que há muito fazia parte do projeto de crescimento e consolidação dos académicos.
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0: São 8 horas.
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0: Embora eu não seja propriamente um grande fã de televisão, tenho de vos confessar uma coisa. O colapso da Europa TV em novembro de 1986 deixou um vazio no meu entretenimento de adolescente ansioso por expandir os meus horizontes e me ligar ao mundo. E esse não foi um sentimento apenas meu. Nessa altura não havia internet, a televisão limitava-se à RTP e o mais interessante que podíamos ver era o Top Jackpot com os sucessos nos videoclipes do momento. E nem sequer era possível participar, como no Countdown do Adam Curry. E de séries, o que é que tínhamos? A Balada de Hill Street, nessa altura, já estava na sua fase decadente. E xó-xó. Até que, sem saber bem como, começaram a aparecer umas coisas nos telhados dos prédios. Umas antenas com os textos giratórios que recebiam as emissões de várias televisões do mundo. Isso era fantástico, pá. Com uma parabólica lá em casa, já não tínhamos só o primeiro e o segundo canal. Ia ficar caro. Juntava-se uns patacos, esticava-se o orçamento e decidia-se a nova e revolucionária aquisição. E lá chegava o dia em que se instalava a paranoica, como lhe chamavam as pessoas de mais idade, ou alguns de nós por brincadeira. A brincar, foi através da paranoica que conhecemos todo um novo mundo de entretenimento. Canais como a MTV, a RAI, a BBC ou a CNN começaram a entrar diariamente em nossa casa. E foi nessa fase de finais dos anos 80 que conhecemos o Super Channel e o programa em que Nino Fidete juntava sucessos musicais a sketches humorísticos com várias personagens e penteados super malucos. E quem não ficava ansioso por ligar-se ao Sky One para ver os Simpsons? Ou ver os telediscos na MTV? Que giro, ver televisão em estrangeiro só para ouvi-los falar. Até parecia que estávamos noutro país. E realmente no princípio era uma festa. Mas havia canais como o Sky One que começavam a ter muita audiência e, como é óbvio, quem gera este negócio tem a faca e o queijo na mão e começou a pensar: epá, estes canais são preciosos demais, vamos codificá-los e cobrar dinheiro extra se as pessoas quiserem ver. Espertalhaços. Foi mesmo através daqueles pratos giratórios em cima das casas que em nossa casa entraram documentários, filmes, séries, músicas, jogos e... Agora me lembro, Sr. Arthur, da reunião de condomínio em que se decidiu comprar a parabólica lá para o prédio. A Dona Ermelinda bem disse que o elevador estava a precisar de conserto e que na idade dela subir até ao 7º andar era muito difícil. E o senhor respondeu: Dona Ermelinda, na sua idade subir escadas é uma prática saudável. E sabe, é preciso a gente ligar-se ao mundo, ver programação recreativa e cultural... Agora lá, esses filmes de coisa, eu não vejo nada dessas coisas. Eu só tenho olhos para a minha licinha. E realmente o senhor lá filmes de coisa não via. Pouco.
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0: Notícias na cava do FM Destaques. Rua de Santa Eugénia condicionada durante um mês. Começa hoje o fim de semana do Galo Assado à Moda de Barcelos. Casa da Criatividade promove workshops com artesãos de Barcelos. Treinador do Gil Vicente espera a equipa mais eficaz em Moreira de Cónegos. Académicos inauguram sede em Arcozil. A Rua de Santa Eugénia, em Rio Covo Santa Eugénia, vai estar sujeita a condicionamentos de trânsito durante cerca de um mês devido à realização de trabalhos de ligação à rede elétrica. A intervenção já começou e contempla a abertura de uma vala numa extensão de 300 metros com ocupação parcial da faixa de rodagem. Os trabalhos decorrem entre as 8 e as 17 horas com sinalização temporária no local. A Câmara de Barcelos recomenda aos automobilistas especial atenção e o cumprimento da sinalização existente. Entre hoje e domingo, o Galo Assado à Moda de Barcelos volta a estar em destaque à mesa de 28 restaurantes do concelho. O fim de semana do Galo Assado é promovido pelo município de Barcelos e integra o programa 7 Prazeres da Gastronomia. Os restaurantes aderentes podem ser consultados no site da Câmara. A Casa da Criatividade de Barcelos promove, entre outubro e dezembro, um conjunto de workshops e atividades dedicadas às artes e ofícios tradicionais. A primeira atividade arranca já amanhã com um workshop de cutelaria artesanal, orientado por Hélder Pinheiro, no ateliê deste artesão em Carapeços. Até ao final do ano serão vários os workshops de artesãos locais de diversas áreas, como os brinquedos de madeira, modelagem e pintura de galos ou cestaria grossa. O treinador do Gil Vicente, Luís Pinto, afirma que a paragem da Primeira Liga permitiu corrigir aspectos defensivos e ofensivos, esperando uma equipa mais eficaz frente ao Moreirense amanhã, no jogo de arranque da 8ª jornada. Na antevisão da partida, o técnico confirmou as ausências de Zé Carlos e Bamba. O Gil Vicente, nono classificado com 8 pontos e menos um jogo, defronta o Moreirense, 12º, também com 8 pontos, amanhã às 18h45. É um jogo com relato aqui na Rádio Cávado. Os académicos vão inaugurar amanhã às 15h a sua sede na Rua Dom Afonso Henriques, em Arcozelo. O clube salienta que este será um dos momentos mais marcantes da sua história e a concretização de um sonho que há muito fazia parte do projeto de crescimento e consolidação dos académicos.
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0: São 10 horas.
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1: Neste momento, estão 15 graus em Barcelos. Bom dia.

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0: São 11 horas.
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Notícias na Cava do FM Destaques. Rua de Santa Eugénia condicionada durante um mês. Começa hoje o fim de semana do Gala Assado à Moda de Barcelos. Casa da Criatividade promove workshops com artesãos de Barcelos. Treinador do Gil Vicente espera equipa mais eficaz em Moreira de Cónegos. Académicos inauguram sede em Arcozelo. A Rua de Santa Eugénia, em Rio Covo Santa Eugénia, vai estar sujeita a condicionamentos de trânsito durante cerca de um mês devido à realização de trabalhos de ligação à rede elétrica. A intervenção já começou e contempla a abertura de uma vala numa extensão de 300 metros com ocupação parcial da faixa de rodagem. Os trabalhos decorrem entre as 8 e as 17 horas com sinalização temporária no local. A Câmara de Barcelos recomenda aos automobilistas especial atenção e o cumprimento da sinalização existente. Entre hoje e domingo, o Gala Assado à Moda de Barcelos volta a estar em destaque à mesa de 28 restaurantes do concelho. O fim de semana do Gala Assado é promovido pelo município de Barcelos e integra o programa 7 Prazeres da Gastronomia. Os restaurantes aderentes podem ser consultados no site da Câmara. A Casa da Criatividade de Barcelos promove, entre outubro e dezembro, um conjunto de workshops e atividades dedicadas às artes e ofícios tradicionais. A primeira atividade arranca já amanhã com um workshop de cutelaria artesanal, orientado por Hélder Pinheiro, no ateliê deste artesão em Carapeços. Até ao final do ano serão vários os workshops de artesãos locais de diversas áreas, como os brinquedos de madeira, modelagem e pintura de galos ou cestaria grossa. O treinador do Gil Vicente Luís Pinto afirma que a paragem da Primeira Liga permitiu corrigir aspectos defensivos e ofensivos, esperando uma equipa mais eficaz frente ao Moreirense hoje, no jogo de arranque da 8ª jornada. Na antevisão da partida, o técnico confirmou as ausências de Zé Carlos e Bamba. O Gil Vicente, nono classificado com 8 pontos e menos um jogo, defronta o Moreirense, 12º, também com 8 pontos, às 18h45. É um jogo com relato aqui na Rádio Cávado. Os académicos vão inaugurar amanhã, às 15h, a sua sede na Rua Dom Afonso Henriques, em Arcozelo. O clube salienta que este será um dos momentos mais marcantes da sua história e a concretização de um sonho que há muito fazia parte do projeto de crescimento e consolidação dos académicos.

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0: São 13 horas.
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Se ainda tens família à tua espera, não esperes perder para perceber. Eu também pensei que controlava o jogo, até perceber que era o jogo que controlava a minha vida. 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

Olá, 2007 trouxe-nos esta autêntica pérola, ou melhor, maravilha, um grande tema de Jamice, hoje recordado em Super Kizomba FM. Bem-vindos, esta é a casa da melhor música. 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

0: Mais uma descoberta do incansável promotor musical Paulo António, a quem desde já agradecemos. Veloso, DJ de Moçambique, hoje em estreia absoluta em Super Kizomba FM, na novidade Sem Freio. Destaque também nesta sequência para o DJ Zenobia, que passou pelos Reis do Semba em A Música Traduz.
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0: Escutámos nos últimos instantes desta sexta-feira o Power Play da semana, Amar-te para Sempre, de João Soares e também de Tino MC Pro, mas ainda Danny J na versão bachata para o tema de Diego Torres. La Última Noche foi o ritmo latino e finalmente Mica Mendes com joia naquele que é o novo número 1 no Top 10 Super Kizomba. Dodnabo, Top 10 Super Kizomba, que amanhã terá nova edição e neste fim de semana, como é habitual, poderão também contar com a pista de dança, neste caso com o DJ Dan Ombok, no 18º capítulo da Kizomba e Samba Mix. Obrigado e tenham um super fim de semana. 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

0: Notícias na Cava do FM Destaques. Rua de Santa Eugénia condicionada durante um mês. Começa hoje o fim de semana do Galaçado à Moda de Barcelos. Casa da Criatividade promove workshops com artesãos de Barcelos. Treinador do Gil Vicente espera a equipa mais eficaz em Moreira de Cónegos. Académicos inauguram sede em Arcozelo. A Rua de Santa Eugénia, Rio Covo Santa Eugénia, vai estar sujeita a condicionamentos de trânsito durante cerca de um mês devido à realização de trabalhos de ligação à rede elétrica. A intervenção já começou e contempla a abertura de uma vala numa extensão de 300 metros com ocupação parcial da faixa de rodagem. Os trabalhos decorrem entre as 8 e as 17 horas com sinalização temporária no local. A Câmara de Barcelos recomenda aos automobilistas especial atenção e o cumprimento da sinalização existente. Entre hoje e domingo, o Galaçado à Moda de Barcelos volta a estar em destaque à mesa de 28 restaurantes do concelho. O fim de semana do Galaçado é promovido pelo município de Barcelos e integra o programa 7 Prazeres da Gastronomia. Os restaurantes aderentes podem ser consultados no site da Câmara. A Casa da Criatividade de Barcelos promove, entre outubro e dezembro, um conjunto de workshops e atividades dedicadas às artes e ofícios tradicionais. A primeira atividade arranca já amanhã com um workshop de cutelaria artesanal orientado por Hélder Pinheiro no Ateliê deste artesão em Carapeços. Até ao final do ano serão vários os workshops de artesãos locais de diversas áreas, como os brinquedos de madeira, modelagem e pintura de galos ou cestaria grossa. O treinador do Gil Vicente Luís Pinto afirma que a paragem da Primeira Liga permitiu corrigir aspectos defensivos e ofensivos, esperando uma equipa mais eficaz frente ao Moreirense hoje, no jogo de arranque da 8ª jornada. Na antevisão da partida, o técnico confirmou as ausências de Zé Carlos e Bamba. O Gil Vicente, nono classificado com 8 pontos e menos um jogo, defronta o Moreirense, 12º, também com 8 pontos, às 18h45. É um jogo com relato aqui na Rádio Cávado. Os académicos vão inaugurar amanhã, às 15h, a sua sede na Rua Dom Afonso Henriques, em Arcozelo. O clube salienta que este será um dos momentos mais marcantes da sua história e a concretização de um sonho que há muito fazia parte do projeto de crescimento e consolidação dos académicos.
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0: São 15 horas.
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0: Embora eu não seja propriamente um grande fã de televisão, tenho de vos confessar uma coisa. O colapso da Europa TV em novembro de 1986 deixou um vazio no meu entretenimento de adolescente, ansioso por expandir os meus horizontes e me ligar ao mundo. E esse não foi um sentimento apenas meu. Nessa altura não havia internet, a televisão limitava-se à RTP e o mais interessante que podíamos ver era o Top Jackpot com os sucessos nos videoclipes do momento. E nem sequer era possível participar, como no Countdown do Adam Curry. E de séries, o que é que tínhamos? A Balada de Hill Street, nessa altura, já estava na sua fase decadente. E xó-xó. Até que, sem saber bem como, começaram a aparecer umas coisas nos telhados dos prédios. Umas antenas com os textos giratórios que recebiam as emissões de várias televisões do mundo. Isso era fantástico, pá. Com uma parabólica lá em casa, já não tínhamos só o primeiro e o segundo canal. Ia ficar caro, mas juntava-se uns patacos, esticava-se o orçamento e decidia-se a nova e revolucionária aquisição. E lá chegava o dia em que se instalava a paranoica, como lhe chamavam as pessoas de mais idade, ou alguns de nós por brincadeira. A brincar, foi através da paranoica que conhecemos todo um novo mundo de entretenimento. Canais como a MTV, a RAI, a BBC ou a CNN começaram a entrar diariamente em nossa casa. E foi nessa fase de finais dos anos 80 que conhecemos o Super Channel e o programa em que Nino Fidete juntava sucessos musicais a sketches humorísticos com várias personagens e penteados super malucos. E quem não ficava ansioso por ligar-se ao Sky One para ver os Simpsons? Ou ver os telediscos na MTV? Que giro, ver televisão em estrangeiro só para ouvi-los falar. Até parecia que estávamos noutro país. E realmente no princípio era uma festa. Mas havia canais como o Sky One que começavam a ter muita audiência e, como é óbvio, quem gera este negócio tem a faca e o queijo na mão e começou a pensar: epá, estes canais são preciosos demais, vamos codificá-los e cobrar dinheiro extra se as pessoas quiserem ver. Espertalhaços. Foi mesmo através daqueles pratos giratórios em cima das casas que em nossa casa entraram documentários, filmes, séries, músicas, jogos e... Agora me lembro, Sr. Arthur, da reunião de condomínio em que se decidiu comprar a parabólica lá para o prédio. A Dona Ermelinda bem disse que o elevador estava a precisar de conserto e que na idade dela subir até ao 7º andar era muito difícil. E o senhor respondeu: Dona Ermelinda, na sua idade subir escadas é uma prática saudável. E sabe, é preciso a gente ligar-se ao mundo, ver programação recreativa e cultural... Agora lá, esses filmes de coisa, eu não vejo nada dessas coisas. Eu só tenho olhos para a minha licinha. E realmente o senhor lá filmes de coisa não via. Pouco.
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0: São 16 horas.
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1: 17:20 na Cava do FM. 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

0: São 17 horas.
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0: Obrigado. Valeu, Paulo. Yeah. Tem uma música já com 24 anos. 24 anos.
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2: 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A cabeça agradece. Os pés talvez reclamem, mas só um bocadinho.

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1: São 18 horas.

0: Notícias na Cava do FM Destaques. Rua de Santa Eugénia condicionada durante um mês. Começa hoje o fim de semana do Galassado à moda de Barcelos. Casa da Criatividade promove workshops com artesãos de Barcelos. Treinador do Gil Vicente espera a equipa mais eficaz em Moreira de Cónegos. Académicos inauguram sede em Arcozelo. A Rua de Santa Eugénia, em Rio Covo Santa Eugénia, vai estar sujeita a condicionamentos de trânsito durante cerca de um mês devido à realização de trabalhos de ligação à rede elétrica. A intervenção já começou e contempla a abertura de uma vala numa extensão de 300 metros com ocupação parcial da faixa de rodagem. Os trabalhos decorrem entre as 8 e as 17 horas com sinalização temporária no local. A Câmara de Barcelos recomenda aos automobilistas especial atenção e o cumprimento da sinalização existente. Entre hoje e domingo, o Galassado à moda de Barcelos volta a estar em destaque à mesa de 28 restaurantes do concelho. O fim de semana do Galassado é promovido pelo município de Barcelos e integra o programa 7 Prazeres da Gastronomia. Os restaurantes aderentes podem ser consultados no site da Câmara. A Casa da Criatividade de Barcelos promove, entre outubro e dezembro, um conjunto de workshops e atividades dedicadas às artes e ofícios tradicionais. A primeira atividade arranca já amanhã com um workshop de cutelaria artesanal orientado por Hélder Pinheiro no ateliê deste artesão em Carapeços. Até ao final do ano serão vários os workshops de artesãos locais de diversas áreas, como os brinquedos de madeira, modelagem e pintura de galos ou cestaria grossa. O treinador do Gil Vicente Luís Pinto afirma que a paragem da Primeira Liga permitiu corrigir aspectos defensivos e ofensivos, esperando uma equipa mais eficaz frente ao Moreirense hoje, no jogo de arranque da 8ª jornada. Na antevisão da partida, o técnico confirmou as ausências de Zé Carlos e Bamba. O Gil Vicente, nono classificado com 8 pontos e menos um jogo, defronta o Moreirense, 12º, também com 8 pontos, às 18h45. É um jogo com relato aqui na Rádio Cávado. Os académicos vão inaugurar amanhã, às 15 horas, a sua sede na Rua Dom Afonso Henriques, em Arcozelo. O clube salienta que este será um dos momentos mais marcantes da sua história e a concretização de um sonho que há muito fazia parte do projeto de crescimento e consolidação dos académicos.
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7: As 8 horas 23 minutos. Lembro que hoje vamos ter desporto a partir das 18h45. Estaremos em Moreira de Cónegos a acompanhar o Moreirense Gil Vicente, jogo a contar para a jornada 8 da Liga Portugal Betclic. Assim, a continuação deste excelente fim de tarde, tenha a melhor da noite, fique com a Cava da FM e o seu desporto. A não perder então, 18h45. Moreirense Gil Vicente.
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0: 18:33, a seguir vem aí o desporto.
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0: Olá, vivam para todos uma excelente tarde ou início de noite. Prontinhos para levar até si mais uma edição desportiva. Vamos ter consigo e vamos estar em Moreira de Cónegos para acompanhar então o Moreirense Gil Vicente, jogo que faz parte da jornada 8. Lembro então, Moreirense Gil Vicente com relato a partir das 18:45. Entretanto, vamos apalpar o pulso, vamos até Moreira de Cónegos, onde está o José Queiroz e o Tony que nos vão trazer as primeiras impressões acerca desta partida entre vizinhos, digamos assim, Moreirense Gil Vicente. José Queiroz, Tony Brito, boa tarde.
2: Olá, seja então muito bem-vindo até Moreira de Cónegos. Para já, só comigo, Tony Brito virá um pouco mais tarde para naturalmente comentar também esta partida e que põe frente a frente a equipa do Moreirense e a formação do Gil Vicente. Um Moreirense que para esta partida vai alinhar com André Ferreira na baliza, depois Dinis Pinto, Gilberto Batista, Maracás e Kiko no meio-campo, John Guilherme, Guilherme Liberato e Mendonça, na frente Bondoso, Tiago Andrade e Vonitz. É este o ponto de lança da equipa do Moreirense. Quanto à formação barcelense, não há grandes surpresas. Lucão será o guarda-redes da equipa do Gil Vicente, depois Ricardo Esgaio, Marvin Elimbi, Boatu Mananga e David Moreira, Lawson, Prioste, Murilo, Santi Garcia, Gil Martins e Héctor Hernández na equipa do Gil Vicente. São suplentes para a formação do Moreirense: Aranha, Janderson, Kevin Monteiro, Landerson, Martínez, Rodri, Sampaio, Santos, Songa, Stepanovic, Veloso e Maranhão. No Gil Vicente, no banco de suplentes vão estar Samuel Portugal, Bermejo, Espigares, Fernandes, Martim Benítez, ainda Guilherme Gomes, Mohamed Kaba, Gonçalo Maia, Agostinho Moreira, José Silva e Tijani Torre. Há bocado quando disse Fernandes, era o Jorge Fernandes, obviamente, na equipa do Gil Vicente, e ainda o Wallace França na formação gilista. Os bancos agora são compostos por imensos jogadores, não faltam opções para que a equipa técnica, quer de um lado, quer do outro, possam naturalmente poder, ao longo da partida, fazer as suas respectivas substituições, tendo em conta aquilo que o jogo está a dar ou poderá dar, consoante aquilo que os técnicos pensarem. Um técnico da equipa do Moreirense que perdeu o seu treinador, foi para o Rio Ave e, portanto, isto pode ser um fator importante nesta partida. A equipa do treinador agora é o Vasco Botelho da Costa, na equipa do Moreirense, naturalmente que pode ter umas ideias diferentes. O seu principal treinador saiu para a formação Vila Condense. A equipa do Moreirense em casa é sempre uma equipa perigosa, joga no seu habitual 4-3-3 e obviamente que pode criar dificuldades à equipa do Gil Vicente. Foi uma paragem também longa, muito prolongada nesta, devido às competições da seleção, e obviamente que na equipa do Gil Vicente, Luís Pinto teve muito tempo para trabalhar os seus jogadores. De resto, o Vasco Botelho da equipa do Moreirense também teve algum tempo para impor as suas ideias, mas Obviamente que Luís Pinto tem neste particular aspecto alguma vantagem. Um Gil Vicente que também trouxe até Moreira de Cónegos imensa gente para puxar pela formação barcelense. Um Gil Vicente que, apesar do horário do jogo, 18h45, e muita gente ainda estar a trabalhar a esta hora, e apesar de ser um jogo fora, alguns barcelenses não deixam de apoiar a equipa do Gil Vicente, até porque este interregno de 3 semanas foi longo, aconteceu imensas coisas, não só ao nível de, a nível nacional em termos de federativos, como também, obviamente, nas equipas, e isto deu pano para mangas para se comentar também. O caso de Jorge Jesus e Cristiano Ronaldo na seleção. De qualquer maneira, o futebol em termos nacionais, em termos de Primeira Liga, está de volta, está de regresso, é isso que se pretende, um Gil Vicente que possa entrar outra vez com o pé direito, como aconteceu no início da temporada, pode também vir aqui a Moreira de Cónegos e impor a sua lei, naturalmente fazendo com que a equipa do Gil Vicente possa a trazer os 3 pontos neste derby minhoto, que se afigura extremamente difícil para as duas formações, embora o Moreirense jogando, porque em casa, naturalmente tem, ou reúne algum favoritismo, apesar da equipa do Gil Vicente ter feito na época transata uma campanha espetacular, apesar de ter sido aquela equipa que esteve muito perto de estar numa competição europeia. O Gil Vicente na presente temporada, com algumas mudanças, começou bem o campeonato, mas depois eclipsou-se ligeiramente. Mas vamos, antes de mais, ouvir também o técnico da equipa do Gil Vicente, Luís Pinto, na antevisão a esta partida no regresso à Primeira Liga.
3: Boa tarde. Encontra-se bem. Tivemos oportunidade para trabalhar aspectos que nós achávamos que era importante trabalharmos. Tivemos a oportunidade também para ter muitos jogadores da nossa formação a trabalhar connosco, quer do Sub-23, quer do Sub-19. Isso também é algo que faz parte da dimensão e das intenções do processo do Gil enquanto clube. E obviamente sentimos também com vontade de voltar à competição, porque é isso que nós gostamos.
4: Olá, Mister. Bom dia. José Martins da Rádio Cávado. Próximos 15 dias, 4 jogos. Moreirense, União Santarém, Taça de Portugal. Logo a seguir, o Braga, que é o jogo em atraso, e o Futebol Clube do Porto. Ciclo difícil para o Gil Vicente?
3: É um ciclo interessante. Um ciclo que nos vai permitir jogar. É um mês que nos vai permitir jogar mais vezes do que já jogamos até então. E nós no futebol treinamos para jogar, por isso estamos satisfeitos com o facto de termos tantos jogos pela frente. É um mês que nos vai abrir portas a desafios diferentes, é um mês que nos vai permitir estar constantemente a treinar para competir, e que começa com uma deslocação bastante desafiante a um campo que por norma é difícil, uma equipa muito bem treinada pelo Vasco, uma equipa que não começou o campeonato da forma que queriam, certamente, mas que tem vindo a crescer nos últimos jogos e que já tem uma imagem mais vincada do Vasco enquanto treinador. Por isso, olhar para o que é essencial e o que é realmente mais importante, que é o próximo jogo, mas sabendo que vai ser um mês que vai ser desafios e que vai ser um mês que nós estamos entusiasmados por ter esse mês. Por aquilo que eu disse no início, vamos conseguir jogar mais vezes do que já jogamos até então em 3 meses, e é isso que nós queremos.
5: Até agora o balanço está positivo, mas houve sempre nos jogos alguns detalhes, principalmente nas derrotas, obviamente, alguns detalhes que o Mister se queixou, que me exigia mais atenção. Esta pausa foi importante para corrigir esses detalhes que faltavam limar?
3: Quero crer que aproveitamos estes treinos e que aproveitamos estas semanas de paragem para conseguir afinar aspectos do nosso jogo que temos que ser mais crescidos, até porque estamos a conseguir fazer coisas boas dentro daquilo que é a nossa intenção, dentro daquilo que é o nosso processo de jogo e dentro daquilo que nós pretendemos, e percebemos também a exigência de termos que conseguir traduzir isso em não só numa equipa que joga bem, mas também numa equipa que consegue ter mais vezes a vitória do nosso lado, porque obviamente que nós no futebol jogamos com o intuito de vencer, e esses detalhes podem sem dúvida fazer essa diferença. E nós obviamente que tentamos trabalhar sobre o processo para que possamos melhorar o resultado. O nosso dia-a-dia é muito baseado nisso, é muito baseado nesta procura constante por melhorar, agarrarmos ao que fazemos de bem, sabermos aquilo que fazemos menos bem e que também queremos tornar-nos mais fortes. E quero crer que amanhã vamos ter a capacidade de demonstrar esse crescimento.
0: Muito bem, ouvimos o essencial nesta antevisão de Luís Pinto, treinador do Gil Vicente, José Queiroz.
2: E já com as equipas em pleno relevado, a equipa de arbitragem é chefiada por Miguel Nogueira, auxiliado por Paulo Braz e Nuno Pires. O quarto árbitro é Márcio Torres, na Cidade do Futebol. Vão estar João Malheiro Pinto e também, como avar, Pedro Sousa. Neste momento, Boatu Maranga, capitão da equipa do Gil Vicente. E também o jogador Dinis Pinto, capitão da equipa do Moreirense, estiveram ali a escolher o campo e também a bola. Vamos ver para que lado é que a equipe

entre a equipa gilista e também a formação do Moreirense. Árbitro Miguel Nogueira a olhar para o relógio, à espera que o tempo passe, já não será por esperar pela hora que naturalmente o jogo ainda não começou, porque já passa da hora prevista para o início desta partida, mais de um minuto. Vai sair a formação da equipa do Gil Vicente. Penso que vai ser a primeira equipa a dar o pontapé de saída nesta partida. O Gil Vicente, com o quarta partida, a apitar, a sinalar o início da partida. Sai o Gil. A bola para o lado direito é para Marvin Alibi. A levantar tudo para dentro da grande área contrária. Maracás no corte. A insistência de Lawson. Lawson a tentar passar ali por dois adversários. Recupera a equipa do Gil Vicente. Vai para a frente. Corta! Ali de qualquer maneira, Gilberto Batista. E depois a bola a sobrar para os homens da equipa do Gil Vicente. Mesmo assim, entrar na partida o Gil, olha o Murilo, vai passar ali para o adversário, meteu para o remate Santi Garcia contra o adversário, foi contra Gilberto Batista, que poderia, se calhar, evitou provavelmente o primeiro golo da partida, a beneficiar a equipa do Gil Vicente. Um remate de Santi Garcia ali à entrada da grande área e Gilberto Batista a oferecer o corpo à bola e evitar aquele que podia ser o primeiro para a equipa do Gil. Insiste a equipa Barcelona. É uma boa entrada da equipa do Gil Vicente neste primeiro minuto. A bola em Mananga. Boatu Mananga. Meteu para o interior do relvado. Foi para Santi Garcia. Deixou para o seu companheiro de equipa, que era, na circunstância, do Marvin Alibi, dar para o guarda-redes. Depois a esperar à direita. Sai a equipa do Gil Vicente a jogar. A bola em Ricardo Esgaio. Esgaio para trás. A meter ali para o interior do relvado. A ser a equipa do Gil Vicente. A bola em Prioste. A Prioste meteu para a esquerda. Dá para Boatu. Devolução a Prioste. Lá está a equipa do Gil Vicente. Controle de bola, ainda o jogador barcelense, Prioste deixando para trás, para a esquerda para Boatu, mete depois em Gil Martins, Gil Martins para Boatu Mananga, mete no interior do relvado, a bola vai sobrando, ainda para o jogador da equipa do Gil Vicente Prioste, este a meter no lado direito, a bola para Lawson, Lawson para a direita para Ricardo Esgaio, virou-se já para a intermediária contrária, bateu contra o adversário, depois a bola a sobrar ainda para Ricardo Esgaio. Esgaio mete tudo na esquerda, deixou para Boatu Mananga, Mananga para a esquerda para Gil Martins, é uma entrada boa da equipa do Gil Vicente, lá vai Gil Martins, bem jogado, meteu a bola para o Héctor Hernandes, dá para a entrada da área, Lawson pode estourar, preferiu dar na direita para Murilo, está dentro da grande área Murilo, a deixar, curtinho, Ricardo Esgaio, linha de fundo, o cruzamento, o cabeceamento para o corte da defensiva da equipa do Moreirense, bem trabalhado pela equipa do Gil Vicente, esteve à vista, mais um lance de muito perigo do ataque da equipa do Gil Vicente, a bola para Prioste, deixou para Lawson, Lawson levanta tudo para o lado direito, grande passe de Lawson, depois a bola a sobrar, Ricardo Esgaio não contava que o jogador da equipa de Moreira, Kiko, não cortasse esta bola e a bola acabou por perder-se pela linha lateral, é lançamento a beneficiar a equipa do Gil Vicente. Há momentos atrás foi por uma unha negra que Santi Garcia não chegou àquela bola. A equipa do Gil no ataque, a bola para o corte defensivo da equipa do Moreirense, pode ser para a contra-ofensiva, mas recupera, Boatu Mananga entrega mal, depois a bola vai ficando ali nos homens da equipa do Moreirense, pode ser perigoso, vai para o lado direito do ataque da equipa do Moreira, era o Kiko Bondoso, e depois a perder e a bola a ficar na posse do jogador, era o jogador Mendonça, de resto quem ia ali para o lado direito a perder para o jogador da equipa do Gil Vicente, seu ex-colega também, David Moreira, que jogou com Mendonça na formação da equipa do Sporting. É lançamento a beneficiar a equipa do Gil, já efetuando a bola para o lado direito, lançada em profundidade, atenção, vai correr muito, Murilo evita sim, a bola transpõe a linha final, ainda o Murilo tem na sua frente o Kiko, vai tentar fazer o cruzamento a partir contra o adversário, corta depois o Maracás de qualquer maneira, e a bola vai ser pela linha lateral, é novo lançamento para a equipa do Gil Vicente, e acaso para dizer, aluga-se meio campo, tal é a forma como o Gil Vicente está a pressionar a equipa do Moreirense, lançamento para Ricardo, ou melhor, para Santi Garcia, lançou comprido, corta a defensiva da equipa do Moreirense, insiste ali o Ricardo Esgaio, apertado por dois adversários, muito para Lawson, dá para a direita, a bola sobra ainda para Santi, joga tudo na linha final, o cruzamento vai sair e vai ganhar canto a equipa do Gil Vicente. É o primeiro pontapé de canto da partida a beneficiar a equipa do Gil Vicente, e é Gil Martins quem se prepara para bater este pontapé de canto. Pegou destaque na equipa do Gil Vicente este jovem jogador da equipa gilista vindo da formação
Lá está Gil Martins a tomar algum balanço.

0: Respira fundo, Gil Martins. Levanta o braço direito. Vê a posição dos seus companheiros. Vai levantar Gil Martins para dentro da grande área. Levantou com o pé direito a bola para a rasteira para dentro da área. O corte a surgir e o árbitro a partir a dizer que é pontapé de baliza para a equipa do Moreirense. Atingimos o quinto minuto desta primeira parte. É pontapé de baliza para a equipa do Moreirense. 0 para a equipa do Gil Vicente, 0 para o Moreirense. A claque do Gil Vicente está mesmo ali por trás da baliza do guarda-redes André Ferreira do Moreirense. A bola aqui para o lado direito para Gilberto Batista, muito pressionado, manda a bola para fora, lançamento para a equipa do Gil Vicente, mas Gil Santi Garcia não tinha ninguém para dar a bola, tentou fazer rápido, mas viu que não tinha consequências, deixou para trás para o seu companheiro de equipa, David Moreira, que mais atrás meteu em Boatu e mais atrás para o guarda-redes Lucão. Esta deixa para Marvin Alimbi. Alimbi vai trabalhando para trás, deixou para Prioste. Prioste que faz de terceiro central na primeira linha de construção da equipa do Gil Vicente. A bola outra vez para Prioste, combinou com Lawson. Lawson para Prioste, vem jogando Prioste ali pelo corredor central, a ver a posição dos seus companheiros, ainda o jogador da equipa do Gil Vicente Prioste. A fazer o quê? Vai aguentando ali, temporiza o jogo, meteu para a esquerda, bola para Boatu, combina com Gil Martins. Gil Martins curtinho, deixou para David Moreira. David Moreira tenta servir e consegue servir ainda. O Santi Garcia na linha de fundo. Santi Garcia meteu para David Moreira, na quina da área, o cruzamento para o segundo poste. Não aparece nenhum jogador e depois aparece sim a cortar. De qualquer maneira, o jogador liberado. E depois a bola a ficar ainda na posse dos homens da equipa do Gil Vicente. Manda no jogo, domina o jogo, a seu belo prazer, a equipa do Gil. Para já sem qualquer resultado prático, porque está 0-0 no marcador. Lawson deixou para trás, mete para Prioste. Prioste abre tudo para o lado direito, para Ricardo Esgai, de primeira, meteu para Lawson. Lawson ainda com a bola controlada, ainda o jogador da equipa do Gil Vicente. A bola a sobrar ainda para Marvin Alimbi, meteu para Prioste, está para Marvin. Marvin Alimbi a jogar, a combinar com Ricardo Esgai, seu ali no meio de dois centrais, bem para a frente, recuperou, dá para trás para Morelo. Morelo mais atrás ainda para Marvin Alimbi. Marvin Alimbi no controle esférico, a meter para Morelo Sousa. Morelo joga para trás, dá para Marvin. Marvin mais atrás ainda, deixou para Lucão. Lucão com a bola controlada, a ver a posição dos seus companheiros, a levantar com o Pacanhoto. Levanta tudo para a intermediária contrária, ganha de cabeça ali o Santi Garcia, vai em velocidade. O jogador da equipa do Gil Vicente seria o Héctor Hernandes. Primeiro aparece ali a cortar o jogador da equipa do Moreirense, o John, a mandar para trás e a bola a sair pela linha de lado, cortada em última instância por Ricardo Esgaio. É lançamento para a equipa do Moreirense. Isto quando já vamos com 7 minutos nesta primeira parte. Mantém-se o 0-0 no marcador aqui no estádio Comendador em Moreira de Cónegos. Agora o árbitro da partida a dizer que era livre para a equipa do Moreirense. Já batido, bola a sobrar ainda para John, ou melhor, para o Guilherme Liberato. Meteu para trás, vai ganhando a equipa do Moreirense. Muita pressão dos homens da equipa do Gil Vicente, com uma falta, diz o árbitro da partida, sobre Kiko Bondoso. Livre para a equipa do Gil Vicente, carga de David Moreira. Livre a beneficiar a formação da equipa do Moreirense. Uma falta, uma possível falta deslumbrada por Miguel Nogueira. Bola vai sobrando para os homens da equipa do Moreirense. Vem tentando sair para a baliza contrária. O Moreirense não consegue para já ter tido bola. Vem para a frente agora. Lá vai o 76 da equipa do Moreirense. Pinto. Dinis Pinto perdeu, mas depois o Santi Garcia. Ou melhor, o Gil Martins também não conseguiu controlar a bola. Dentro das quatro linhas, é lançamento a beneficiar a equipa do Moreirense. Do lado direito da forma como carrega a equipa da casa, a equipa de Moreira de Cónegos, a tentar sacudir esta pressão inicial exercida pela equipa do Gil Vicente, que tem sido avassaladora. A equipa do Moreirense não consegue respirar. A bola para trás, vai jogando a equipa de Moreira, por intermédio de Gilberto Batista. Deixou mais atrás para o seu guarda-redes André Ferreira. André Ferreira para o lado esquerdo. A bola para Kiko. Kiko Bondoso a tentar ganhar ali sobre o adversário. Depois a bola sai pela linha de lado, tocada por Lawson, é lançamento, ou melhor, por Ricardo Esgaia, lançamento para a equipa do Moreirense. Lançamento que ia sendo efetuado, mas precipitou-se ali o jogador de Moreira de Cónegos, conseguiu com sorte não largar a bola e por isso mesmo repõe a bola em jogo. Agora um mau passo, mesmo assim evita que a bola transponha a linha lá do Gilberto Martins. Levanta tudo para a intermediária contrária, ou para a entrada da mesma. Corta a defensiva da equipa do Gil Vicente, mas o último a tocar pareceu-me que foi obviamente o jogador da equipa de Moreira de Cónegos, o Vanites. Lançamento para a equipa do Gil, já efetuada, bola para Boatu, atrasa para o seu guarda-redes Lucão. Lucão, a ver a posição dos seus companheiros, combina com Prioste, de primeira bem jogado, meteu aqui para o lado esquerdo para Boatu Mananga. A Boatu Mananga a dar para o seu colega e guarda-redes Lucão. Lucão dentro da sua zona intermediária, está com a bola parado, Lucão. Ali na zona limite da grande área, meteu para o lado esquerdo a bola para Boatu. Boatu Mananga vai com o corredor aberto, agora aproxima-se dele o Kiko Bondoso. Ele prefere dar para Lawson, meteu depois para Gil Martins, num passe que seria ali a rasgar o corte de Gilberto Batista. E depois o esferca sobre ainda para os homens de Moreira de Cónegos, que não conseguem sair da sua zona de meio campo, agora sim, finalmente a invadir o meio campo contrário, mas sem hipótese. O árbitro da partida a dizer que, entretanto, houve ali uma falta sobre o jogador Tiago Andrade. É livre para a equipa do Moreirense. E é o Mendonça quem se prepara para bater este pontapé livre. Já dentro do meio campo da equipa do Gil Vicente, jogou para trás. A bola vai sobrando até Gilberto Batista. Batista aproxima-se à linha divisória. Meteu para o interior do relvado para Maracás. Maracás mais para a esquerda para Kiko. Kiko a jogar no meio campo contrário, agora com o John. John a levantar tudo para o lado direito com muita força, não consegue captar a bola o Dinis Pinto e, portanto, a bola saiu pela linha de lado. É lançamento para a equipa do Gil Vicente, quando já atingimos os 11 minutos nesta primeira parte em Moreira de Cónegos. O placar vai dando: Moreirense 0, Gil Vicente também 0.
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2: Muito bem, para já não há gols, joga-se no estádio Comendador Joaquim de Almeida Freitas, entre o Moreirense 0 e Gil Vicente 0. Lembro que esta partida é jogo inaugural para a jornada 8.
0: De novo aqui no estádio Comendador, Joaquim de Almeida Freitas com a equipa do Moreirense dentro do seu meio campo, a controlar a posse de bola. Esférico vai chegando até Gilberto Martins, meteu para John, dá para Gilberto. Gilberto Batista a levantar tudo para o intermediário e a contrária, mas com um passo apenas de alívio de bola da sua zona perigosa. E o esférico chega até ao guarda-redes Lucão, sem problemas, joga tudo em Boatu Mananga. Boatu Mananga com a bola controlada, vai deixando curtinho, a bola para Marvin Limbi. Vai trabalhando a equipa do Gil Vicente, Ricardo Esgaio, meteu para Marvin outra vez. Marvin Limbi não tem pressa, está ali parado com a bola, dá novamente para Ricardo Esgaio. Lá está o veterano lateral direito da equipa do Gil Vicente a jogar e a deixar para Marvin. Marvin a deixar tudo para o lado direito, a bola comprida para o corte da defensiva da equipa do Moreirense. E o esférico chegou até Mendonça, que dá para Kiko. Este atrasa para o seu guarda-redes. A bola para o André Ferreira. André Ferreira para Gilberto Batista. Gilberto Batista tentar sair da sua zona defensiva, levantar tudo comprido, mas primeiro desvio a pertencer a Vonitz, mas sem qualquer problema para a equipa do Gil Vicente, que volta a controlar o jogo. Gil agora a impor um ritmo um pouco mais baixo do que aquele com que iniciou a partida e que sufocou, quase diria, a equipa do Moreirense. Agora é o Boatu Mananga também a aliviar o corte defensivo da equipa do Moreirense, a recuperar a equipa do Gil Vicente, a vir para a frente. Vai agora para o lado direito Morelo, passou ali por um adversário, foi para o chão, travado em falta, diz o árbitro da partida, por Guilherme Liberato. Livre para a equipa do Gil Vicente, do lado direito, da forma como carrega a equipa do Gil Vicente, carga sobre Murilo Sousa da equipa gilista. Há a passagem do minuto 14 nesta primeira parte. Livre para a equipa do Gil Vicente, a meio do meio campo da equipa do Moreirense. Vamos ver se a bola vai ser metida lá para dentro da grande área. Continua ainda a entrar público no Comendador Joaquim de Almeida Freitas. Vai bater o pontapé livre a equipa do Gil Vicente, mas para já estão ali Morelo e também o jogador da equipa do Gil Vicente, Lausanne, a tentar entenderem-se. É o Morelo quem vai tentar bater este pontapé livre para a entrada da grande área, ou para dentro da grande área da equipa do Moreirense. Ou também o Prioste, é mesmo o Prioste a levantar o cabeceamento em devolução por parte da defensiva da equipa do Moreirense, que pode sair para a contra-ofensiva. Olha que perigo! Vai o Moreirense, agora o passe foi um pouco atrasado e o esférico vai sobrando. Ainda para os homens da equipa do Moreirense, é o Tiago Andrade, que tentava ganhar ali sobre um adversário adversário. Acabou depois por perder e a bola saiu pela linha de lado. Lançamento para a equipa do Gil Vicente. Não tem grandes soluções a equipa do Moreirense. De facto, esta equipa hoje não está a corresponder com um nível que se lhe era exigido, muito por culpa da equipa do Gil Vicente, que está a fazer para já uma boa partida em termos defensivos, em termos de pressão, não deixa a equipa do Moreirense respirar. A bola vai chegando até Kiko Bondoso. Kiko espera, ou melhor, até Kiko, o lateral direito. O Kiko Bondoso é o número 10 da equipa do Moreirense. E agora a bola para o guarda-redes André Ferreira. E meteu outra vez, esfera para Kiko. Levanta Kiko, a bola para o corte de Marvin Alimbi. Recupera Gil Martins, põe no relevado, meteu para Marvin. Marvin a parar a bola, está dentro do meio-campo da equipa do Moreirense. Deixou já para o Prioste mais atrás, a dar para David Moreira. Lá vai David Moreira em velocidade, vai para o lado esquerdo David Moreira, ainda com a bola controlada, meteu mais na esquerda para Gil Martins, vai tentar passar ali para o adversário, no Gil Martins, no cruzamento para dentro da grande área, corta a defensiva da equipa do Moreirense para o Gilberto Batista. Insiste a equipa do Gil Vicente, algum atabalhamento, vai recuperar quem? A equipa do Moreirense a afastar, a aliviar, e a bola a segurar ainda para Boatu Maranga, que dá para trás para o jogador Marvin Alimbi, para o Miolo, para Prioste, para a esquerda, Gil Martins no controle de bolas, joga tudo para trás, volta a reorganizar-se a equipa do Gil Vicente. A bola para Marvin Alimbi para Ricardo Gaio, dá para Boatu Mananga, este na esquerda para Gil Martins combina, meteu para o miolo, para Prioste vai dando para o lado esquerdo, é para Gil Martins a meter lá para a entrada da grande área, o corte defensivo do Moreirense, olha o remate de Lausa no contra o adversário, recupera a equipa do Moreirense e sofre falta ali dentro da sua grande área, e vai surgir o primeiro cartão amarelo para o jogador da equipa do Gil Vicente por esta jogada a cortar o contra-ataque. O jogador Ricardo Gaio pergunta ao árbitro, que não fez nada que justifique o cartão amarelo, está ali a tentar consolar de resto o seu adversário, e o árbitro da partida, que está com o cartão amarelo na mão, espera que o Tiago Andrade, se levante para mostrar o respectivo cartão amarelo a Ricardo Esgueio. Na primeira falta que o Gil Vicente faz, ou que este jogador faz, praticamente, acaba por fazer uma falta indo onde foi claramente e só ao homem para evitar, e depois dá-lhe também com o cotovelo ali na zona do pescoço, e portanto acho que o cartão amarelo é perfeitamente justificado, mostrado pelo árbitro da partida, e é um problema que Ricardo Gaio fica condicionadíssimo agora para o resto da partida. Lá vai a equipa do Moreirense, vai tentar ganhar ali a posse de bola dentro do seu meio campo, pressão alta da equipa do Gil Vicente, não deixar a equipa do Moreirense respirar, conseguiu sair a formação de Moreira, não passa na primeira linha, depois ganha ali um salto de bola, mas primeiro aparece a Boatu Mananga a atrasar para Lucão dá no lado direito a bola para Marvin Alimbi. Levanta tudo, para quem? Para Ricardo, para Morelo, grande pormenor de Morelo, meteu para a direita, a bola vai sobrando já para Santi Garcia, levanta a cabeça, joga tudo na esquerda, meteu, é para Lawson, dá para Santi, mais na esquerda para Gil Martins, está dentro da grande área, Gil Martins, o toque curtinho, pode ser o golo do Gil, e o corte, olha a segunda vaga, o remate a surgir, corta a defensiva da equipa do Moreirense, esteve à vista mais uma vez o golo da equipa do Gil Vicente, aos 18 minutos desta primeira parte. Grande jogada de envolvimento atacante da equipa do Gil Vicente. Primeiro Gil Martins serviu. O jogador David Moreira fez o cruzamento na linha de fundo, já dentro da pequena área. Valeu a saída do guarda-redes André Ferreira, que com a perna esquerda evitou que a bola fosse para o jogador Héctor Hernández poder desviar. A bola para os homens da equipa do Gil Vicente outra vez. Vai carregando agora o Marvin Alimbi. Meteu para Ricardo Esgueio para Marvin vai jogando para o miolo. A bola para David Moreira. Tentou ali facilitar. Perdeu a posse de bola. Olha a equipa do Moreirense. Tenta-se ir para a contra-ofensiva. Sem nexo este passe do jogador da equipa do Moreirense. E a bola saiu pela linha de lado. Arremesso a beneficiar a equipa do Gil Vicente. Não pode estar nada satisfeito o técnico da equipa do Moreirense. A equipa gilista está está a dominar claramente. E para já, a única coisa positiva que o Moreirense vai encontrando é o resultado. A bola para Gil Martins, que não consegue captar a bola dentro das quatro linhas. É lançamento para a equipa do Moreirense. Lançamento que vai ser efetuado por Mendonça, já o fez, deixou para o 65 Liberato, depois a bola para trás, a equipa do Moreirense é a primeira vez que se instala no meio campo da equipa do Gil Vicente, com a formação barcelense totalmente recuada, e vai trocando a bola, em Kiko, meteu para Mendonça, Mendonça dá outra vez para o seu colega de equipa, o Tiago Andrade, vai jogando, ali a bola sobra ainda para o Tiago Andrade, aproxima a série contrária, Tiago Andrade, passar para o adversário, Tiago Andrade ainda, meteu para trás, é para o Gilberto Batista, este combina, o Moreirense agora com mais perigo, atenção aos jogadores da equipa do Moreirense, de Inês Pinto, depois o cruzamento e a bola sai pela linha lateral, é lançamento para a equipa do Moreirense, foi David Moreira o último a tocar na bola e o esférico depois acabou por sair pela linha lateral. Lançamento para o Moreirense, já efetuado. A bola para Dinis Pinto, meteu para trás, dá para Gilberto Batista, devolução a Dinis Pinto, devolução outra vez a Gilberto Batista, dá no miolo para John, John a controlar, a deixar para Gilberto Batista, este lá para diante, olha a equipa do Moreirense, agora trabalha para um lado, trabalha para o outro, mas recupera David Priosta, traz a para o guarda-redes Lucão, que ante a proximidade de Vonitz acaba por se precipitar e manda a bola para fora. Lançamento para a equipa do Moreirense, mais uma vez. Arremesso já efetuado, a bola para o lado esquerdo, vai trabalhando a equipa do Moreirense por intermédio de Kiko, levantou tudo para dentro do meio-campo da equipa do Gil Vicente, mas a bola sobra sem problemas para o guarda-redes Lucão. Lucão a trabalhar a bola dentro da sua zona intermediária, meteu para o lado esquerdo, vai jogando com o seu companheiro de equipa, que é o Boatumananga. Este para o guarda-redes Lucão. Lucão vai trabalhando. Joga tudo no lado direito para David Moreira. David Moreira a controlar com Ricardo Esgaio. Ricardo Esgaio a tentar ganhar. Parece-me que houve ali uma mão do jogador do Moreirense. Atenção, pode ser perigoso esta jogada do ataque do Moreirense. Vai trabalhando ali o Tiago Andrade. A passar por um adversário. Tenta passar por um segundo. Ainda o Tiago Andrade, muito individualista. Vai tentar passar ali por um adversário. Foi para o chão e depois o árbitro a partida a dizer que é o quê? Que é o lançamento livre para a equipa do Moreirense. Tiago Andrade, que tentou fazer praticamente tudo sozinho, depois aproximou-se da linha lateral e foi para o chão. E o Artes que é livre para a equipa do Moreirense, que pode levar algum perigo para o último reduto da equipa do Gil Vicente. Lá está a equipa do Moreirense a beneficiar deste pontapé livre para bater Manuel Mendonça. Mendonça a tomar algum balanço. Vai levantar Mendonça para dentro da grande área da equipa do Gil Vicente. O futebol tem destas coisas às vezes. Uma equipa do Gil sempre a atacar e agora a sofrer. Atenção ao cabeceamento em devolução por parte do Héctor Hernandes. Insiste a equipa do Moreirense, pode marcar e a bola passa por cima. Esteve à vista o golo da equipa do Moreirense. E penso que foi Liberato quem acaba por desperdiçar uma soberaníssima oportunidade para poder marcar. Guilherme Liberato, ante a proximidade do guarda-redes Lucão, atirou por cima, a bola terá ainda tocado em Lucão e o Moreirense acaba de perder uma grande oportunidade, agora que já com o Tony Brito aqui ao meu lado. Tony, foi a primeira vez que o Moreirense veio à área da equipa do Gil e na primeira vez que foi, criou muito perigo.
3: Sim, boa tarde. Muito perto, o Gil Vicente na bola parada defensiva é uma equipa que tem acusado algumas debilidades, ainda nesta segunda vaga de ataque no segundo canto, Lucão a não estar muito bem na saída dos postos, e é sempre um lance que leva perigo à defensiva gilista.
0: É uma entrada em jogo da equipa do Gil Vicente, diria que se alugou meio campo durante estes 20 minutos da primeira parte, com o Gil Vicente instaladíssimo sempre no meio campo do adversário, a criar as jogadas de perigo, mas a verdade é que não produziu para já qualquer efeito em termos práticos para a baliza de André Ferreira. A grande realidade é que a primeira grande oportunidade de golo acaba por pertencer à equipa do Moreirense. Lá vai a equipa do Moreirense para a frente, traz a bola para o Lucão. Lucão dá para o lado direito para Ricardo Esgaio. E Esgaio combina, meteu para o Miola, bola para Prioste. Levanta Prioste, grande recepção agora também de Santi Garcia. Uma recepção orientada, depois acabou por perder a bola. O Moreirense tenta esticar, recupera a equipa do Gil Vicente, Hector Hernandes. Mete na esquerda para Gil Martins. Lá vai Gil Martins, agora em velocidade, aproxima-se aqui na área. Meteu para David Moreira. David Moreira vai passar ali, tenta passar por um adversário. Dá para a área, bola para Hector Hernandes, para Santi Garcia. Tentou aquele drible curto para passar, mas não consegue. E a equipa do Moreirense vai ficar com a bola, mas recupera David Moreira. David Moreira dá para trás, para Prioste. A Prioste, com a bola perfeitamente controlada, meteu para David Moreira. David Moreira combina, deixou para Santi. Santi aguenta ali a carga do primeiro, no segundo perdeu, foi para o chão o jogador da equipa do Moreirense. Diz o árbitro da partida que Santi Garcia fez falta. É livre para a equipa do Moreirense, já batido. A bola para o lado esquerdo do ataque da defensiva da equipa do Moreirense, vem sobrando já para Maracás. Maracás já há muitos anos nesta equipa do Moreirense. A bola a ficar ainda no jogador da equipa de Moreira de Cónegos, é o que cometeu para trás, vai jogando com o guarda-redes André Ferreira, bate mal André Ferreira, corta ali o Ricardo Esgaio, faz um balão, depois vai o jogador do Moreirense saltar ali por cima do jogador de Hector Hernandes, agora joga-se feio, quem vai recuperar é o David Moreira, que atrasa de muito longe, mas com o árbitro da partida a dizer que houve ali uma carga sobre o jogador da equipa do Moreirense. 25 minutos de jogo, primeira parte, Tony Brito, a equipa do Gil entrou bem, mas agora parece que o Moreirense está a querer equilibrar.
3: Sim, o Gil Vicente tem essa nuance, que normalmente até entra bem nas partidas, depois com o aproximar do final da primeira parte, normalmente tem uma quebra, e começa-se já a acentuar um domínio maior por parte do Moreirense, mas claramente o Gil até ao minuto 25... foi a melhor equipa sobre o terreno.
0: E a equipa do Gil Vicente Santi Garcia, agora depois de um roubo de bola, muito bem, acaba por tentar fazer aquela finta curta, mas não conseguiu ludibriar o seu lateral e acaba por perder a posse de bola. Esta foi para fora. Lançamento para a equipa do Moreirense, já efetuado. A bola vem chegando até Bonites. Bonites ali a fazer falta, livre para a equipa do Gil Vicente. Protesta o avançado da equipa do Moreirense com o árbitro da partida, o árbitro Miguel Nogueira. Mas
3: Bonique faz claramente primeiro falta, depois Lausanne acaba por o puxar, mas no início da jogada Bonique puxa o jogador de Gil Vicente para trás. Miguel Nogueira bem posicionado, a não ter dúvida.
0: Vai a equipa do Gil Vicente outra vez para a frente, está a falhar a equipa do Gil, é o último passe, vai sobrando outra vez para o ataque da equipa gilista, mas recupera o Moreirense, tenta vir para a frente ali o jogador John, meteu mais para o lado canhoto, corta defensiva da equipa do Gil Vicente, por intermédio de Marvin Alibi, e a bola vai sair pela linha lateral, é lançamento a beneficiar a equipa do Moreirense, já efetuada, a bola para trás para Maracás mais para o lado direito para Gilberto Batista com a bola perfeitamente controlada, a deixar para Maracás, mais na esquerda para Kiko, Kiko atrasa para o seu guarda-redes André Ferreira vai levantar tudo para a intermediária contrária, o corte em antecipação de Marvin Alimbi, depois a bola sobra ainda para o Hector Hernandes, a perder, a recuperar a equipa do Moreirense, pode ser o contra-ataque, a bola para Tiago Andrade, lá vai Andrade, aproxima-se à área contrária, meteu para dentro da mesma, o toque de calcanhar e depois o corte, de qualquer maneira, do jogador da equipa do Gil Vicente, mas este Tiago Andrade é um jovem jogador da equipa do Moreirense e tem sido quase sempre ele o jogador que vai criando ali algum perigo. Também é certo que o Manuel Mendonça foi quem passou primeiro a... quem iniciou primeiro a bola. É muita juventude também nesta equipa do Moreirense, aliados com essa mescla de alguma experiência, no caso, por exemplo, de Maracás. Mas a verdade é que tem jovens jogadores que podem também, devido à sua irreverência, criar algumas dificuldades na equipa do Gil Vicente. Olha para os homens da equipa do Moreira. Gilberto Martins vai trabalhando, vai jogando para trás, para o André Ferreira. Guarda-redes da equipa do Moreirense a patapiar já para a entrada do meio-campo da equipa do Gil Vicente. Corta em antecipação ali de Marvin Alibi. Volta a recuperar Gilberto Martins. Meteu para o lado direito. É para o jogador Dinis Pinto. Dinis Pinto, o capitão da equipa do Moreirense, já está no meio-campo ao contrário. Passou pelo Gil Martins, meteu para a direita. Atenção à equipa do Moreirense. Tentava vir para a frente, mas o corte da defensiva da equipa do Gil Vicente, David Moreira, que tem estado muito ativo também no jogo hoje. A mandar a bola para fora, lançamento para a equipa do Moreirense, do lado direito do ataque da equipa do Moreirense. E normalmente este tipo de lances acabam por ser metidos dentro da grande área da equipa do Gil Vicente. Um compasso de espera agora para a equipa do Moreirense repor a bola em jogo. Afinal, não é lançamento, a bola acabou por ser mesmo para além da linha final, foi ali junto à bandeirola de canto, acabou mesmo por ser pela linha final. É canto para a equipa do Moreirense, canto batido à maneira curta, bola para o segundo poste, o cabeceamento de David Moreira a mandar outra vez para fora. É novo pontapé de canto e já é o terceiro pontapé de canto para a equipa do Moreirense, contra apenas um da equipa do Gil Vicente. Mas o árbitro da partida diz que não, diz que é lançamento, que é pontapé de baliza. Pareceu-me claramente o pontapé de canto para a equipa do Moreirense.
3: Não, canto era, só se a bola possivelmente ao bater canto, foi canto fechado e a bola saiu das quatro linhas.
0: É, fez o arco.
3: Foi,
0: não é?
3: Um pé direito a cruzar a bola, um pé esquerdo a cruzar a bola sobre o lado esquerdo e a bola possivelmente saiu por...
0: Olha o Moreirense a tentar vir para a frente, o corte defensivo da equipa do Gil Vicente e depois finalmente Santi Garcia põe a bola no relvado, bateu bem jogado, deixou ali uma carga sobre Santi Garcia que poderia e deveria o jogador do Moreirense, na próxima interrupção, ver o cartão amarelo. Gil Martins bateu agora contra a cara de um jogador que foi para o chão. O arte da partida vai interromper porque Dinis Pinto ficou caído no relvado depois de levar com esta bola na face do jogador Gil Martins quando este tentava meter na profundidade para David Moreira. Bate na cara de Dinis Pinto. 30 minutos, diria 31 minutos jogados nesta primeira parte no estádio Comendador Joaquim de Almeida Freitas em Moreira de Cónegos. O placar vai dando. Moreirense 0, Gil Vicente também 0.
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2: Muito bem, estamos em Moreira de Cónegos a acompanhar este jogo de abertura para a jornada 8. Para já não há golos, Moreirense 0, Gil Vicente 0.
0: E continua interrompida a partida no estádio Comendador Joaquim de Almeida Freitas, com a equipa do Moreirense nos últimos minutos a sacudir de certa forma a pressão que a equipa do Gil Vicente evidenciou nos primeiros 20, que chegou a ser avassaladora, diria até que nos primeiros 15 minutos a equipa do Moreirense não conseguiu sair do seu meio campo, o que quer dizer que a equipa do Gil Vicente exerceu uma pressão fortíssima sobre a equipa do Moreirense, que na primeira vez que lá chegou com perigo e poderia inclusive ter marcado. É certo que o Gil Vicente também teve uma outra oportunidade de jogo mais perigoso na área contrária, mas em termos de clara oportunidade de golo, essa pertenceu efetivamente à equipa do Moreirense. Para já mantém-se o 0 a 0 e penso que o jogo agora está bem mais equilibrado, Tony Brito.
3: Sim, o Moreirense foi acertando marcações, o Gil Vicente, como disseste, entrou forte. É uma das imagens de marca de Luís Pinto, que gosta da sua equipa, uma equipa mandona, uma equipa a ter posse e a tentar controlar o jogo. Tem feito isso com grande frequência. Não tem sido por isso que o Gil Vicente não tem mais pontos, tem sido se calhar por falta de eficácia, como ficou bem evidente no jogo aqui em Barcelos com o Académico de Viseu. Mas é uma equipa claramente com coragem, é uma equipa jovem, mas uma equipa que tem se pautado com grande acerto na posse, com grande qualidade de jogo. Peca só por no último terço, é uma equipa que, como eu disse, falha muitos golos. Esta equipa do Moreirense é uma equipa também muito jovem. Há pouco focaste dois jogadores do Moreirense que tem estado em plano de evidência. Tiago Andrade era da equipa B do Futebol Clube Porto, e Manuel Mendonça era da equipa B do Sporting. Dois jogadores com escola, dois jogadores que é uma aposta clara desta estrutura de Moreirense e que tem dado boa conta do recado.
0: Moreirense que está a um minuto sem, apenas com 10 jogadores, porque o Dinis Pinto está fora das 4 linhas, terá que ficar à espera que o tempo passe. A bola para Gil Martins, Gil Martins na próxima série contrária, meteu curtinho, Tiago para o jogador Santi Garcia, calcanhar, ali a rendilhar demasiado o jogo. Já está recomposta a equipa do Moreirense com os 11 jogadores, a equipa do Gil volta a estar no ataque, a bola para David Moreira, levantou David Moreira lá para diante e o árbitro da partida vai dizer o quê? Que não há qualquer falta sobre Santi Garcia, num lance onde o jogador da equipa do Gil apareceu caído no chão.
3: Parece-me que, pelo menos fiquei com essa sensação, ele ao cruzar tropeçou e acaba por cair de forma involuntária no jogador do Moreirense. Parece-me acertada a decisão de Miguel Moreira.
0: Volta a mandar no jogo a equipa do Gil Vicente, a bola para o lado esquerdo, vai trabalhando ali o Lawson, depois aparece o David Moreira, livre para a equipa do Gil Vicente, carga de Mendonça sobre Lawson, livre já batido por David Moreira, para trás, meteu para Boatumananga com a bola perfeitamente controlada, dá para trás, meteu para o seu colega de equipa, vai jogando a equipa do Gil Vicente, Prioste mete na direita para Marvin Alimbi, a controlar, a dar para Isgaio, Isgaio que já tem cartão amarelo, a deixar para trás, a bola a sobrar ainda para o Marvin Alimbi, para Prioste, perdão, deixou tudo lá para trás para Lucão. Lucão com a bola controlada, aproxima-se dele o jogador Vonitz, depois a bola para a direita e na equipa do Gil Vicente, a trocar a bola com o seu guarda-redes, a bola para Lucão. Lucão joga tudo mais na direita ainda, a combinar, a deixar já para o seu colega de equipa, parece-me ser Ricardo, o Marvin Alimbi. Alimbi pisa a bola ali dentro do, da entrada do meio campo contrário, dá para trás, ainda a equipa do Gil Vicente a trabalhar, a bola para Boatumananga, Boatumananga para Prioste, Prioste no controle de bola, Prioste ali no grande círculo, no corredor central, com Ina Curtinho, com Santi Garcia, novamente para Prioste, este mais para o lado direito, a bola vai chegando até Lawson, vai trabalhando a equipa do Gil Vicente, ainda o jogador da equipa gilista, dá Lawson para trás, a bola sobra ainda para Ricardo, para Murilo Sousa, Murilo Sousa vai jogando para Ricardo Esgaio, combina a equipa do Gil Vicente, vai trabalhando ali a bola, não consegue sair a equipa do Moreirense com mais uma falta e é livre para a equipa do Gil do Moreirense. Carga sobre Tiago Andrade e há esta particularidade, pelo menos eu tenho visto neste jogo, o Gil Vicente autoritário, o Gil Vicente mandão, mas quando perde a bola ali junto à área da equipa do Moreirense, a primeira preocupação é fazer falta.
3: Sim, é uma equipa adulta, é uma equipa que cresceu, porque as faltas faz parte do jogo e uma das nuances que Luís Pinto sempre foi falando era na pouca agressividade à perda da bola da equipa gilista, e a equipa gilista hoje está forte.
0: Atenção, Héctor Hernández pode ir para o golo, demorou uma eternidade a preparar este remate e permitiu o corte para canto.
3: Como eu estava a dizer, há uma equipa que melhorou nesse índice e claramente esta primeira parte não tem... tem muito a ver com essa capacidade que a equipa tem agora de recuperar rapidamente a bola e ser agressiva no bom sentido, e isso melhorou claramente a forma do Gil jogar.
0: Olha o Prioste para bater este pontapé de canto para a equipa do Gil Vicente. Vai Prioste arrancar para a bola, vai bater, bateu, bola para o segundo posto, o cabeceamento em devolução de Bracás, e depois a bola a ficar ainda no ataque da equipa do Gil Vicente, o esférico para o lado esquerdo com Santi Garcia a cruzar, o corte de Maracás e a bola vai cair nas mãos do guarda-redes André Ferreira. Muito forte fisicamente em termos defensivos a equipa do Moreirense, com Maracás e Gilberto Batista a imporem a sua lei no jogo aéreo. E depois a equipa do Moreirense a tentar sair, e lá está, mais uma falta da equipa do Gil Vicente, quase sempre sobre Tiago Andrade, jogador irreverente este miúdo da equipa do Moreirense. Livre para a equipa do Moreirense, já batida, bola para o lado esquerdo, levanta tudo para o meio campo da equipa do Gil Vicente, com Ricardo Esgaia a falhar ali o corte, a insistência da equipa do Moreirense, a bola vai para o lado esquerdo, é Mendonça, tentava ganhar ali sobre o adversário, perdeu, recupera a equipa do Gil, Lawson dá para Santi Garcia, meteu para trás para Prioste, Este para David Moreira. David Moreira para Gil Martins. Gil Martins mais atrás. A deixar para Boatumananga. Não progrediu como queria a equipa do Gil. A bola para Prioste. Lá vai Prioste à saída do seu meio relevado. Ele que normalmente atua como terceiro central na primeira linha de construção da equipa do Gil Vicente. A Prioste a recolher agora de Marvin Alimbi. Meteu para Ricardo Esgueio. Está para o lado direito. A bola para Morelo. Morelo mais atrás. Deixa a equipa do Gil Vicente a posse de bola ainda para o lado esquerdo, com demasiada força este passo agora de Prioste. A bola saiu pela linha lateral, é lançamento para a equipa do Moreirense. Lançamento já efetuado, a bola para trás para o guarda-redes André Ferreira. André Ferreira para Maracás. Maracás meteu para fora da sua grande área, a bola vai chegando até Bondoso, depois vai para o lado esquerdo a carregar o Tiago Andrade, deixa-o para Manuel Mendonça ou para Kiko. Vai a equipa, o Tiago Andrade mesmo, quem tem a bola, levantou ali em suplesse, seria de trivela para dentro da área da equipa do Gil Vicente, mas acabou por não sair bem, a bola perdeu-se pela linha final. É pontapé de baliza para a equipa do Gil Vicente. Joga-se já o minuto 40 desta primeira parte e o árbitro da partida já estava ali a fazer a contagem. Bola para os homens da equipa do Gil Vicente a tentarem sair da primeira linha de construção, ali da primeira linha de pressão, e conseguiu. Depois a bola metida, o passe foi demasiado baixo e foi interceptado. Resposta da equipa do Moreirense. Atenção à equipa de Moreira, vai para o lado esquerdo. O jogador da equipa do Moreirense aí para a frente por intermédio de John. Depois a tentar ganhar, o que nada, acaba por perder e a bola saiu pela linha final. É pontapé de baliza para a equipa do Gil Vicente. Mais uma vez, o árbitro já a fazer a contagem para que os jogadores da equipa do Gil Vicente, eu nem sei se o árbitro não estava já a começar a fazer a contagem ainda com os jogadores do Moreirense dentro da área da equipa do Gil. Atenção, falhou ali o David Moreira. Olha a equipa do Moreirense, o remate por cima, remate de Manuel Mendonça por cima, entrada da grande área do Gil Vicente. Uma perda de bola de David Moreira permitiu a recuperação e depois Vonitz serviu o Manuel Mendonça, que felizmente para o Gil Vicente o remate saiu tudo por nada por cima da baliza do guarda-redes da equipa do Gil Vicente.
3: Sim, há uma infantilidade de David Moreira, a forma como choca a bola contra o jogador do Moreirense. Demorou demasiado tempo a decidir e quando decidiu mal, são este tipo de situações que expõem o Gil Vicente a situações de perigo, porque esta equipa do Moreirense tem tido muitas dificuldades em entrar no último reduto com bola jogável, a não serem duas bolas paradas que criou algum sufoco ali junto à baliza de Lucão. De resto, Lucão tem sido chamado só para reposições de bola e para jogar com os seus colegas, porque o Moreirense em jogo jogado em bola controlada tem muitas dificuldades.
0: É a equipa do Gil, tenta sair, corta a equipa do Moreira, mas recupera outra vez a formação do Moreira de Córnix, a bola para o André Ferreira, guarda-redes o André Ferreira, deixa tudo para o lado direito para Gilberto Batista. Gilberto Batista a levantar tudo cá para o lado direito, a recuperar e a ganhar ali o jogador do Moreirense, Mendonça de calcanhar, serviu, mas a equipa do Gil tenta sair. Atenção, é o Gil, com muitos homens à frente, vai tentar ganhar ali ainda o Morelo, deixou para a esquerda, Gil Martins meteu para dentro da grande área, corta Gilberto Batista. A insistência da equipa do Gil Vicente, mas agora foi pouco agressiva na recuperação, finalmente consegue ali a recuperação e vem para a frente. Atenção ao Gil Vicente. Prioste meteu na direita, Esgueio no passo atrasado, corte de qualquer maneira por parte de Tiago Andrade, a cortar o jogador da equipa do Moreirense. Liberato está ali a queixar-se de não sei de quê. A bola sobrar ainda para os homens da equipa do Gil Vicente. Vai trabalhando ali a posse de bola, Ricardo Esgueio, ou melhor é o Morelo. Morelo para trás, meteu para a direita, para trás para Lawson. Lawson novamente de jogar com o Morelo. Morelo mais para o lado direito para Ricardo Esgueio. Esgueio faz que dá, mas não dá. O cruzamento de Ricardo Esgueio, corta. Maracás já deu para perceber que pelas alturas a equipa do Gil não vai lá. A bola a sobrar ainda para Prioste. A Prioste para David Moreira. David Moreira combina, deixou para o Prioste. Este mais atrás para Boatumananga. Boatumananga combina no lado esquerdo para Gil Martins. Gil Martins mais atrás, deixou para Prioste. Lá está o jogador Prioste a jogar tudo na direita para Marvin Alimbi, mais na direita para o seu colega de equipa que é o Ricardo Esgueio. E depois o árbitro pretende dizer que é lançamento para a equipa do Gil Vicente. E a forma como os jogadores do Moreirense procuram ali a tentar induzir o árbitro em erro nas faltas de Ricardo Isgaio. É naturalmente à procura do segundo cartão amarelo do jogador da equipa do Gil Vicente. Ricardo Isgaio que acabou por ver-nos ainda no, aos 17 minutos com um cartão amarelo. A bola a ficar na posse dos homens da equipa do Gil Vicente, joga para a intermediária contrária, vai recuperando ali o Morelo, meteu para trás, agora não consegue a equipa do Gil criar situações de ruptura. A equipa do Moreirense acertou bem nas marcações e vai tendo assim agora para o contra-ataque. Atenção, a bola para o lado direito, a grande recepção por parte do jogador da equipa do Moreirense, que me pareceu ser o Dinis Pinto, depois a perder, a recuperar a equipa do Gil Vicente. A bola para Santi Garcia. Santi Garcia passou num grande pormenor de Santi, mas depois não o permite Gilberto Batista, mais rápido sobre a bola, a ganhar e entregar a bola para o seu companheiro de equipa, Guilherme Liberato. Liberato dá tudo na esquerda, deixou para Kiko. Kiko a ver a posição dos companheiros, combina depois com John. John joga tudo na direita para o Dinis Pinto, ou melhor, era no caso concreto o Kiko Bondoso a perder, a recuperar a equipa do Gil Vicente, agora com Santi Garcia a meter-se em trabalhos e depois aí para o chão com o árbitro da partida a dizer que é falta, mas eu penso que o Santi Garcia, que se meteu ali um pouco em trabalhos e perdeu a posse de bola numa zona quase diria proibitiva.
3: Sim, é uma falta um bocadinho forçada.
0: É puxado ali por um braço, mas...
3: É puxado, mas há ali um contacto, mas claramente ele é ensanduichado entre dois jogadores de Moreirense, mas claramente com critério mais largo poderia perfeitamente não ter sido assinalada a falta. Há que dizer que Miguel Nogueira, nesta primeira parte, tem estado muito próximo dos lances, um arte que temos que dizer, nas últimas semanas esteve em plano de evidência depois do Porto-Benfica. Mas tem executado de forma tranquila. O lance da cartolina amarela é inequívoca, sem qualquer margem para dúvida, e de resto o critério dele não tem sido muito largo, mas tem sido muito coerente.
0: Carrega a equipa do Gil Vicente a tentar vir para a frente, mas não consegue, ganha apenas lançamento de linha lateral o jogador da equipa do Gil Vicente perante os protestos do jogador da equipa do Moreirense. Marvin Alimbina está caído no relevado, ele que tentou ali bater e, muito sinceramente, eu não sei se há mesmo falta de Guilherme Liberato. Parece-me mais um pontapé defeituoso do jogador da equipa do Gil Vicente. A bola para Boto Mananga. Dá para trás, para Prioste. Prioste no grande círculo, a combinar, meteu para Santi Garcia. Santi Garcia picou para a entrada, era contrário. Atenção, pode ir lá, mas primeiro apareceu o André Ferreira. Era o Murilo quem se aproximava, mas o André Ferreira, a sair muito bem de entre os postes e junto à linha limite da sua grande área, agarrou primeiro que Murilo Sousa.
3: Sim, é um lance de recorte técnico de Santi Garcia, que tem estado muito apagado nesta primeira parte. As decisões não têm sido as melhores, não passa claramente um bom momento. Desde a possível saída para o Anderlecht foi caindo de produção, depois a lesão também não ajudou, e claramente não é o Santo que nos habituou, o Santo que os adeptos do Gil Vicente esperam, porque tem cometido muitas más decisões e no último terço do terreno tem sido um elemento chave para o Gil Vicente não ter conseguido criar perigo. Este lance foi, diria, uma gota no oceano destes primeiros 46 minutos, porque claramente é um passo, um grande passo, a bola saiu um bocadinho ligeiramente comprida, porque Murilo fez um bom movimento interior e poderia claramente ter ficado na cara de André Moreira.
0: Olha para o guarda-redes, André Ferreira deixou para Maracás, este dá para Kiko. Kiko a levantar e o Arto manda tudo para os balneários, tudo para as cabines. Tempo de intervalo em Moreira de Cónegos. Moreirense 0, Gil 0.
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2: Tempo de intervalo no comendador Joaquim de Almeida Freitas. Para já não há golos, aguardamos então o desenrolar da segunda metade.
0: Para já não há golos e também oportunidades de golo também foram muito poucas. Eu lembro-me de uma mais clamorosa por parte da equipa do Moreirense. Na primeira vez que se aproximou da baliza do Gil Vicente, o Guilherme Liberato acabou por permitir que Lucão desviasse por cima da sua baliza. O Gil Vicente teve várias aproximações à baliza do André Ferreira, mas aquelas oportunidades cantadas, aquelas que parecia que ia ser golo, para já zero, e portanto daí a justificação deste nulo.
4: Sim,
3: mais adequado. O Gil Vicente teve mais bola, teve mais posse, teve mais tempo no meio campo defensivo do Moreirense, mas verdadeiramente perigo nunca criou muito. Foi uma equipa que chegou com alguma facilidade ao último terço do terreno, mas nunca encontrou o rumo certo para levar perigo à baliza de André Ferreira. Há alguns jogadores, como eu disse há pouco, Santi Garcia tem um peso enorme no plano atacante do Gil e não está num bom momento. Héctor tem passado praticamente despercebido nesta primeira parte, mas também dizer que a bola nunca lhe tem chegado com qualidade. Gil Martins no corredor esquerdo tem tentado, mas também não está muito feliz. O capitão, ou por vezes é capitão Murilo, também aqui a espaços vai aparecendo, mas também não está a ter uma noite muito assertiva. O Moreirense defensivamente uma equipa forte, uma equipa muito experiente e que está em dificuldades em criar perigo na saída para o ataque, porque o Gil Vicente claramente melhorou no parâmetro das faltas à saída na recuperação, principalmente à perda de bola, e o Moreirense não está a encontrar capacidade para tornear isso. Acredito que neste tempo de intervalo Vasco Botelho irá tentar alterar, porque claramente não pode estar satisfeito com estes primeiros 45 minutos, que claramente o Gil foi a equipa que esteve mais confortável no jogo e foi a equipa que esteve em plano melhor, mas em termos de justiça temos que dizer que se calhar o resultado acertado é o que se encontra nesta altura.
0: Tempo então de intervalo ao intervalo, Moreirense 0, Gil Vicente também 0.
2: Muito bem, aguardamos então o desenrolar da segunda metade, vamos ver de facto o que é que nos espera essa segunda parte. Lembro que foi jogo, ou é jogo de abertura para esta jornada 8, logo mais às 20h15 haverá também o jogo grande da jornada, é o Braga Sporting. Até já.
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1: Muito bem, já de seguida voltamos a Moreira de Cónegos. Vamos chegar com a segunda parte. Para já, registra-se então o 0-0, José Queiroz, em tempo de intervalo. Está para começar.
2: E tudo apostos para o início desta segunda parte entre a equipa de Moreirense e a formação do Gil Vicente. Vai sair a equipa de Moreira de Cónegos na primeira parte. Quem saiu, quem deu pontapé de saída nesta jornada foi a equipa do Gil Vicente. Portanto, o árbitro da partida, Miguel Nogueira, à espera que o tempo passe para dar o início desta segunda parte com 0-0 no marcador. Miguel Nogueira vê se está tudo em ordem, fala com os seus colegas de equipa, de arbitragem obviamente, a ver se está tudo bem, se está tudo certo. Um compasso de espera ainda por parte do árbitro da partida. As bancadas até estão bem compostas neste derby minhoto entre a equipa do Moreirense e do Gil Vicente. O Gil Vicente também levou uma boa falange de apoio para até Moreira de Cónegos, ali instalada por trás de uma das balizas. Lá está a equipa de arbitragem à espera de que algo aconteça para dar início a esta partida. Presumo que o árbitro assistente foi até junto da baliza do guarda-redes Lucão para ver o que é que se está a passar.

0: A verdade é que este jogo vai começar agora. E aí está. Começa a segunda parte aqui no estádio Comendador Joaquim da Almeida Freitas. Agora sim, começou a segunda parte, sai a equipa do Moreirense, bola levantada para o meio campo da equipa do Gil Vicente, com um cabeceamento ali do jogador da equipa do Moreira, e depois o corte para fora por parte de Boatu, lançamento para a equipa do Moreirense, e já próximo da bandeirola de canto, do lado direito, da forma como carrega a equipa do Moreirense, vai lá tentar bater o respectivo lançamento o jogador Kiko. Ele que tem o lançamento mais comprido, vai tentar meter a bola para dentro da grande área. Assim acontece, o corte em devolução, mas a recarga ainda a surgir, e a bola vai morrer ali nas mãos do guarda-redes da equipa local, mas não deixa de ser um lance onde a equipa do Moreirense poderia ter criado muito mais perigo.
1: Sim, a equipa gilista na bola parada defensiva tem muitas debilidades, tem algumas dificuldades em controlar o tempo de salto e controlar o seu marcador direto. E quando assim é, basta faltar um jogador e pode ruir um castelo. O Gil Vicente tem que afastar este tipo de lances o máximo possível da baliza do Lucão para não se expor a estas situações.
0: A bola está na posse de Marvin Alimbi. Alimbi à espera que aparecesse ali o Lucão, que foi obrigado a despachar porque a bola aparecia já um jogador da equipa de Moreirense. A bola sobrou para Héctor Hernández, deixou em Santi Garcia. Santi abre tudo para o lado esquerdo, onde vai ali jogando o jogador da equipa do Gil Vicente. Lá na esquerda, a bola a chegar era o Gil Martins, depois a bola a sobrar ainda para os homens da equipa do Gil Vicente. Tenta ganhar ali no meio de dois, Santi Garcia não consegue. Ou melhor, acabou por perder a posse de bola e recupera a equipa do Moreirense. Jogou ali muito pelo corredor central, onde há muito povoamento por parte da equipa do Moreirense. Naturalmente, o Gil a sentir mais dificuldades. É certo que quando jogou pelas faixas laterais conseguiu espaço, conseguiu criar também algum espaço para os cruzamentos, mas depois não foi muito feliz no ataque ao jogo aéreo. E a bola a ficar na posse agora dos homens da equipa do Gil Vicente, com David Moreira a passar ali para o primeiro, a perder depois ali para o segundo, vai recuperar o jogador da equipa do Gil Vicente, e a bola acaba por sair pela linha final. Quem foi o último a tocar na bola, ou o Boatu Mananga, ou o jogador da equipa do Moreirense? A verdade é que o Gil Vicente está com alguma displicência nestes primeiros instantes. Acabou por ser mesmo o jogador do Moreirense o último a tocar na bola, e por isso é pontapé de baliza para a equipa do Gil Vicente. E agora o próprio Lucão diz aos seus companheiros para saírem, porque a equipa do Gil Vicente não está a conseguir libertar-se daquela pressão. A bola a sobrar para os homens do Gil, e foi um mau passe ali do jogador da equipa do Gil Vicente, Héctor Hernández, ou Murilo Sousa, tentava servir o jogador da equipa do Gil Vicente. Atenção, a bola em Hernández, meteu para Murilo, pode ir para o remate, Murilo ainda dentro da grande área, meteu para o remate, ao lado! Ao lado, e reclama um penalti os jogadores da equipa do Gil Vicente. Foi o Lawson, penso eu, a rematar, e um jogador do Gil Vicente a ficar caído no relvado. Vamos ver, o remate surgiu e o jogador Moreirense faz ali uma entrada que para mim é penalti claro.
1: Eu acho que o vídeo-árbitro tem que chamar a atenção de Miguel Nogueira, porque é um lance claramente, no mínimo, duvidoso. Miguel Nogueira manda esperar. Primeiro, há um lance que antecede o início da jogada, que é claramente falta para cartolina amarela. Miguel Nogueira deu a lei da vantagem e mandou seguir. Agora, este lance deixa muitas dúvidas, porque o jogador gilista claramente chuta a bola, mas o jogador do Moreirense atinge. Mas Miguel Nogueira não é chamado ao VAR, e acho que fica aqui um erro grave na partida, porque é um lance claramente passível de grande penalidade.
0: Eu não tenho dúvidas nenhumas. Para mim ficou por marcar uma grande penalidade. Não tem que... O jogador já tinha rematado, é um facto, mas isso não invalida que não possa...
1: Aquele foi atingido de pitões pelo jogador do Moreirense.
0: O senhor vídeo-árbitro João Malheiro Pinto e o auxiliar Pedro Sousa.
1: Se é João Malheiro Pinto, não devemos estranhar, porque João Malheiro Pinto acho que tem o dom de... sempre que é chamado à vídeo-arbitragem, tem lances, no mínimo, que causam discussão. Portanto, foi só mais um.
0: Vai lá, continua. A bola a sobrar para os homens da equipa do Gil Vicente. Vai para o ataque a formação barcelense. Esférico para Santi Garcia. Combina lá na esquerda. Seria com o David Moreira. Depois o corte defensivo da equipa do Moreirense por intermédio de Maracás. A perder. Atenção ao Gil Vicente. Vai para a frente. A bola metida. Pronto, a grande área. Seria para o Héctor Hernández. O corte providencial de Gil Martins. E com o árbitro a partir a dizer que já houve ali uma posição de fora de jogo de David Moreira na zona de ataque da equipa do Gil Vicente, e por isso é pontapé livre a beneficiar a equipa do Moreirense. Estava efetivamente em posição irregular o jogador da equipa do Gil Vicente. Bem, em primeira instância o árbitro a mandar seguir e depois a assinalar a respectiva infração. É livre para André Ferreira. André Ferreira já bateu, meteu a bola para o intermediário contrária. Vai saltar mais alto o jogador da equipa do Moreirense e depois afasta de qualquer maneira. Lá do lado esquerdo da equipa do Gil Vicente foi o Priosta, a bola metida lá para diante. Atenção, olha o Gil com perigo. Vai para dentro da grande área, mas tentava ali meter a bola para Santi Garcia. Este não conseguiu controlar nas melhores condições. De resto, ele queria controlar de forma orientada, mas não lhe saiu a preceito. E sai a equipa do Gil Vicente mais uma vez para o ataque. A bola para Diogo Prioste. Lá está Prioste a sair com a bola perfeitamente controlada. Joga para trás. Mete para Marvin Alimbi. Este para Ricardo Esgaio. Esgaio para Lawson. Lawson dá para o lado direito para David Moreira. David Moreira combina com o seu companheiro de equipa Prioste. David Moreira conseguiu, ainda mesmo assim com alguma felicidade, ganhar o lance. Mete na esquerda. Vai agora a equipa do Gil Vicente. Santi vai para o Gil Martins. O cruzamento, Gil Martins, para o corte pela linha final de Kiko, e é pontapé de canto para a equipa do Gil Vicente. Foi Kiko quem ali tirou praticamente o pão da boca a Héctor Hernández.
1: É, Héctor Hernández preparava-se já para cabecear, e Kiko bem posicionado, mas fica aqui um bom registro atacante do Gil Vicente. O Gil Vicente não demorou a entrar na partida, mas a partir do minuto 53-54, do minuto 46-47, tomou conta novamente das rédeas e o Moreirense tem sérias dificuldades.
0: É pontapé de canto para a equipa do Gil Vicente. Lá está Murilo Sousa. Murilo para bater este pontapé de canto. A tomar algum balanço, Murilo espera pela autorização de Bart Partido, já foi dada. Murilo levantou para o primeiro posto, o desvio não consegue, é um jogador do Gil que vai ali para o chão, fica queixoso, a bola sobrou ainda para Murilo, vai passar ali pelo primeiro, tentou o remate contra um adversário, recupera ainda Murilo, vai para a linha de fundo Murilo, apertado já por dois adversários, meteu para trás, a bola para Prioste. Prioste mais atrás, dá para o seu companheiro de equipa Ricardo Esgaio, que atrasa para o guarda-redes. Atrasa para o seu guarda-redes, a bola para Lucão. Lucão levantou tudo para diante, mas não estava ninguém ali em ação. Quarta partida já deu a sinalética de que não houve qualquer infração naquele lance onde ficou caído o jogador da equipa do Gil Vicente. A bola para trás. Também já nada me espanta, porque se não marcou aquela grande penalidade, não era com este toque que iria naturalmente marcar. A bola a ficar para o ataque da equipa do Moreirense, que tenta sair da sua zona defensiva. Ali um jogador da equipa do Gil Vicente, Gil Martins, ali a fazer falta. O Arte Pedro manda seguir. A bola fica na posse dos homens da equipa de Moreira. A bola para John. John mais atrás, deixou curtinho. É para o seu colega de equipa, que era o Kiko Bondoso. Depois a bola a ficar no outro Kiko. Joga para trás. A equipa do Moreirense instalada no meio-campo da equipa do Gil Vicente. Vai trabalhando o Gilberto Batista. Batista com a bola controlada, deixou para Maracás. Maracás outra vez para Gilberto. Batista de primeira combina, mas a equipa de Moreirense pressionada tem dificuldades. Mesmo assim ganha o John ainda, a passar ali por dois adversários. John abre tudo no lado esquerdo. Olha, vai para o ataque a equipa do Moreirense, Tiago Andrade. Tiago Andrade vai passar ali pelo primeiro, pelo segundo. O remate, Tiago Andrade, a bola a passar ao lado. Libertou-se bem dos dois adversários. O remate é que não saiu a preceito a Tiago Andrade.
1: Sim, mas fica aqui um bom registro atacante moreirense. Claramente Esgaio não se expor a uma possível falta, porque já tem cartolina amarela e isso vai condicionar a sua forma de abordar os lances, e não tenho dúvidas que o moreirense sempre que possa vai optar por corredor direito do seu ataque para tentar provocar aqui o segundo amarelo a Ricardo Esgaio.
0: Tentava sair a equipa do Gil Vicente lá para o ataque, não consegue, recupera a equipa do Moreirense, mas a bola sobra para Lawson, atrasa com o joelho ou com a coxa para o Marvin Alimbi. Este dá para o seu guarda-redes Lucão. Lá está Lucão ali a trabalhar a posse de bola, a escorregar Lucão mesmo assim, conseguiu ser bem o passe, a bola para o Héctor Hernandes, deixou para trás, o melhor era Santi Garcia, meteu para a direita, a bola para Morelo, Morelo com o Ricardo no apoio, lá está Isgaio, tentava meter para dentro da grande área, corta! Mais uma vez, Kiko a mandar a bola para além da linha lateral, lançamento para a equipa do Gil Vicente, técnico gilista Luís Pinto não perde, não se cansa de dar instruções para dentro do relvado. Ricardo Esgai no lançamento, o corte em antecipação por parte do jogador da equipa do Moreirense, que foi o Guilherme Liberato. Lançamento para o Gil, já efetuado, a bola para Ricardo Esgaio. Esgaio deixou para Lawson. Lawson não consegue controlar, recupera a equipa do Moreirense, mas Lawson vai lá cometer falta, é livre para a equipa do Moreirense e é cartão amarelo. Cartão amarelo para o jogador da equipa do Gil Vicente Lawson pela falta. Porque cortam uma jogada de contra-ataque, só por isso, assim, por aí.
1: Mesmo, não há lance tão evidente, ainda é no meio campo defensivo, é um encosto, é um simples encosto, não é um lance demasiado duro, é um lance de um chega para lá, possivelmente tem muitos lances que nem marcam falta. Agora, o critério de Miguel Nogueira nesta segunda parte já deixa muito a desejar. Começa por a grande penalidade que sonega ao Gil Vicente e no lance anterior o jogador do Moreirense dá uma autêntica ceifada em David Moreira. O arte da partida manda seguir, mas a seguir não lhe dá o respectivo cartão amarelo.
0: Olha o Moreirense no remate, mas a bola a bater em Ricardo Esgaio sai pela linha final, é canto para a equipa do Moreirense. O remate foi de Vonitz, que recepcionou e depois atirou para o corte de Ricardo Esgaio pela linha final. Passou em primeira instância o perigo para a baliza do guarda-redes Lucão, porque o remate era em posição frontal e é perigoso.
1: Sim, é um bom gesto técnico deste avançado emprestado pelo Futebol Clube Porto, Bonic. Bom movimento, boa recepção, boa rotação, o remate só não saiu mais a preceito porque Esgaio impediu, mas que mais um canto e mais um lance que leva sempre perigo à baliza do Gil Vicente.
0: Manuel Mendonça para bater o pontapé de canto. Lá está Mendonça a tomar algum balanço. Movimenta-se os jogadores na área. Levanta Mendonça. A bola para a marca. Pera, outro cabeceamento por cima. Por cima da baliza passou o perigo para a equipa do Gil Vicente. É pontapé de rede para a formação barcelense. No canto batido e à entrada da pequena área apareceu ali o jogador Gilberto Batista a cabecear e a tirar a bola por cima, o canto, o pontapé de baliza já batido, a bola sobra para Boatu, combina, pressão alta da equipa do Moreirense, a equipa do Gil a sair bem desta primeira linha de pressão, a sair para o ataque, lá vai agora mais uma vez David Moreira, Moreira a combinar, seria curtinho ali com o seu companheiro de equipa Gil Martins, não conseguiu controlar nas melhores condições e depois a bola a ficar na posse dos homens da equipa de Moreira. Tentam vir para a frente os jogadores da equipa do Moreirense, espero que vai chegando ali até ao jogador John, está para trás, deixou para Gilberto Martins, mais na direita para Dinis Pinto, Dinis Pinto para Gilberto Martins, entregar mal a recuperar a equipa do Gil Vicente, também não faz melhor ali o Santi Garcia, bola sobra para os homens da equipa do Moreirense, tentam sair para o contra-ataque, atenção, bola metida de Manuel Mendonça para as costas da defesa, seria para o Tiago Andrade, mas o corte ali atrapalhão de Elimbi e a bola a sair pela linha final é canto para a equipa do Moreirense, uma precipitação, penso, de Marvin Olivier.
1: Sim, mas aqui há falta de comunicação, o Lucão ficou completamente estático debaixo da sua baliza quando poderia ter saído e apanhava esta bola com tranquilidade e evitava aqui um canto. Lucão tem essa nuance de ser um guarda-redes muito retraído e isso acaba por também, em termos defensivos, prejudicar o Gil Vicente.
0: Canto para a equipa do Moreirense. É do lado esquerdo, da forma como carrega a equipa de Moreira. John para bater. John toma algum balanço. Vai John partir para a bola. Alguma movimentação dentro da grande área. Agora sim, um compasso de espera. Faz que vai, não vai. O jogador da equipa do Moreirense a demorar imenso tempo. Agora, ou isto é uma jogada estudada, ou então há confusão na área, pois claro. Confusão na área e o árbitro da partida a mandar interromper porque ali o jogador da equipa do Moreirense foi estorvado na sua ação por parte de Héctor Hernandes. Agora John já vai tendo autorização para bater, levantou a bola para dentro da grande área, cabeceamento, foi em devolução e depois o árbitro da partida a dizer que é pontapé de baliza. Maracás quase que chegava lá.
1: Sim, Maracás bem de trás, bom movimento. e por muito pouco não acerta na bola. Que se acerta na bola, a bola levava a direção da baliza. Lucão é forte no jogo aéreo, há um canto muito bem batido e mais uma vez mostra aqui a debilidade defensiva do Gil Vicente na bola parada.
0: Bola para Lucão. Lucão deixou para Marvinha Limbi. A pressão da equipa do Moreirense é alta. Atenção ao Tiago Andrade, mas o árbitro partiu a dizer que houve ali em primeira instância uma carga de Manuel Mendonça, penso eu, que vai ver cartão amarelo. Cartão amarelo para o jogador da equipa do Moreirense. Ele que vê a cartolina amarela por uma entrada mais ríspida sobre o jogador da equipa do Gil Vicente, Elimbi.
1: Sim, ele chega tarde e acaba por pisar. Este é um lance exatamente igual ao possível grande penalidade que o Arte não, assim não entendeu. É um pisão no pé de apoio do jogador gilista e o Arte a partida bem a dar o respectivo cartão amarelo.
0: Os números 20, João Veloso e também o Rodri preparados para entrar na equipa do Moreirense dentro de alguns instantes. E a bola vai ficando na zona de ataque da equipa do Gil Vicente com o Maracás a cortar. Espero que vai chegando até perto do Manuel Mendonça, foi para o chão. Poderá ser um dos jogadores a sair por causa deste mesmo cartão amarelo que visto há momentos atrás. E a bola vem até Lucão, que agarra ante a proximidade de Vonich. A bola vai ficando nos homens da equipa do Gil Vicente. Lá vai agora Prioste. Prioste joga na esquerda, mete para o seu companheiro de equipa, David Moreira. Deixa outra vez para Prioste, levanta Prioste, tudo para o lado direito, grande passe de Prioste, a bola sobrou já para Morelo, passa pelo primeiro Morelo, vem para trás, dá para Ricardo Esgaio, Esgaio ali apertadíssimo, deixa outra vez para Morelo, Morelo combina, dá para Prioste, Prioste mais atrás a deixar para o LMB, este na direita para Morelo. Murilo passa, tenta passar ali por dois, não consegue, a bola sobrar para os homens da equipa do Moreirense e depois a bola a ficar para o guarda-redes André Ferreira. André Ferreira com a bola controlada joga tudo para a entrada do meio campo da equipa do Gil Vicente, domina no peito, põe no relevado ali o Boatumananga, meteu para David Moreira, devolução ao Boatumananga no grande círculo, ainda dentro do meio campo defensivo da equipa do Gil Vicente, mete para Ricardo Esgaio. Esgaio outra vez para o Boatumananga. Bota o Mananga para o interior do relvado, deixa para Marvin Alibi. Este dá tudo na direita. A bola a sobrar para Morelo. Morelo combina, tentava servir. Depois o Lawson ganhou, deixou para Héctor Hernandes. Tentava servir o ataque. A equipa do Gil Vicente, alguma atrapalhação que está a faltar mesmo. É o último passo à equipa do Gil Vicente. É impressionante como chegam até a área com relativo perigo e depois o último passo não sai. Agora é o Moreirense, atenção, vai para a frente. A bola em Vonich, vai tentar passar ali para o adversário. Calcanhar e o corte. De qualquer maneira, de Marvin Alimbi, o Gil Vicente tem dificuldades depois no último passe para criar o desequilíbrio final.
1: Sim, basta ver, estamos com 17 minutos da segunda parte e não há um lance digno de registro de Santi Garcia. Santi Garcia está completamente escondido, completamente desligado do jogo e com isso reflete-se a equipa gilista. Murilo hoje, ao contrário de que até é habitual, muito complicativo, muito desligado e a não dar qualquer solução aos seus colegas. Gil Martins também nesta segunda parte praticamente desapareceu do jogo e Héctor está metido no meio dos dois centrais fortes fisicamente. E que não tem dado qualquer possibilidade a Héctor Hernandes de poder fazer a diferença. No meio campo gilista vai sobrando a Prioste, que tem sido o jogador mais assertivo e com a capacidade de luta de Lausanne, o Gil Vicente vai segurando. Por isso é não estranho que o técnico gilista vá introduzir no terreno de jogo o Caba, e surpreende-me é a saída de Lausanne. É um risco grande, mas é aqui a mostrar claramente para dentro do terreno de jogo que o técnico gilista Luís Pinto quer trazer 3 pontos de Moreira de Cónegues, porque a mensagem com esta substituição é muito clara, é para carregar, é para apertar e é para ir na procura dos 3 pontos.
0: Sansi a entrar então, o jogador Mohamed Kaba, mais conhecido por Sansi, a entrar para o lugar de Lawson. Não deve ser alheio o facto de ter o cartão amarelo para sair o Lawson, porque efetivamente em termos de rendimento Sansi estava muito abaixo.
1: Sim, a questão aqui tem a ver claramente com o amarelo, como dizes, e tem a ver também com esperar com este recuo, porque vai pisar outros terrenos, Santi Garcia. Santi Garcia baixou para o duplo pivô defensivo, estava a jogar Lausanne e Prioste, agora vai jogar Santi Garcia e Prioste, a ver se ele consegue pegar no jogo, que se ele pegar no jogo, o Santi é claramente diferenciado e pode levar perigo. E Cava vai dar ali como um segundo ponta de lança e vai tentar fazer a ligação entre o meio campo e o ataque, e principalmente jogar ali entre linhas nas costas dos dois médios defensivos desta equipa do Moreirense.
0: A equipa do Gil tem a posse de bola. Marvin Alimbi deixou para Ricardo Esgueio, devolução a Marvin, este dá lá para diante para o corte defensivo da equipa do Moreirense, e depois a bola sai mesmo pela linha lateral, é arremesso favorável à equipa do Gil Vicente. E vai haver alterações também na equipa do Moreirense. Vamos ver quem são os jogadores que vão sair. É o John, um deles. John abandona para dar o seu lugar então a Rodri. Rodri que entra com o número 21. E depois sai também o Kiko Bondoso para dar o seu lugar a João Veloso. Kiko Bondoso também a sair. E a entrar João Veloso na equipa do Moreirense, isto é refrescar, não é?
1: Sim, ele é refrescar, porque claramente Vasco Botelho não pode estar satisfeito com o desempenho da sua equipa, e nós sabemos que um dos terrenos bem difíceis de jogar em Portugal é no estádio do Moreirense, porque é uma equipa muito aguerrida, é uma equipa que normalmente em casa tem sempre grande avalanche atacante. E hoje este Moreirense está uma sombra do que já fez neste relvado, mas claramente por mérito da estratégia que Luís Pinto adotou para este jogo, e acima de tudo com a crença e a mensagem que Luís Pinto passa, que está lá mesmo claramente para trazer os três pontos.
0: Gilberto Batista meteu a bola para o lado direito, mas recupera a equipa do Gil Vicente. Gil Martins deixou para Boatu. Boatu dá para David Moreira. Este para Marvin Alimbi. De primeira joga ali no miolo para Santi Garcia. Foi para o chão, travado em falta, diz o árbitro da partida. Livre para a equipa do Gil Vicente, já batido. A bola em Héctor Hernández. Héctor Hernández a fazer de Santi, como fez o Santi na primeira parte, ou até as substituições. Agora calcanhar de Ricardo Esgueio, meteu para Murilo. Dá para trás, levanta. Ali o Prioste. Prioste meteu para quem? Para Santi Garcia. A perder, e depois a bola a ficar na posse dos homens da equipa do Moreirense, tentam vir para a frente, pressão alta da equipa do Gil Vicente, mas sem nexo, vai ganhando o Gilberto Martins, mete já para o interior do relvado, deixou para Rodri, Rodri vai em velocidade, vai para o lado direito o jogador da equipa do Moreirense a combinar depois com o seu colega da equipa que era o Tiago Andrade, bola a sobrar para trás, vai jogando a equipa do Moreirense, Gilberto Batista, quando não consegue progredir, não tem peso nenhum em jogar para trás, a bola vai ficar ficando ainda no jogador da equipa do Moreirense, que entrou há momentos atrás, o Veloso, e depois a bola a perder-se para o ataque da equipa do Gil Vicente, mas é muito rápido o Gilberto Batista, também a atrasar para o seu guarda-redes, a bola sobra para o lado ofensivo da equipa do Moreirense, o jogo está um pouco atabalhoado, muito pelo ar, e sem grande capacidade de passe técnica, a equipa joga mais para trás do que para a frente, lá está a equipa do Moreirense a trabalhar ali dentro do seu meio relevado. Rodri vai fazendo o quê? Vai jogando curtinho, a bola sobra para Mendonça, vai deixando mais atrás, a bola para o ataque da equipa do Moreirense, que tenta mais ficar com a posse de bola do que propriamente em querer progredir no terreno de jogo. Espero que vai chegando. Foi o Guilherme Liberato quem meteu para o lado direito, depois a bola a ser metida lá para diante, mas sem nexo. É quando o Moreirense tenta progredir no jogo, também não é muito feliz nos passes.
1: Não, o Moreirense claramente está a fazer um jogo sofrível mesmo, diria, mas esta segunda parte, Lucão, acho que só em duas bolas paradas é que foi chamado a intervir, porque de resto claramente está ao lado do jogo.
0: Mau passo do jogador do Moreirense, de Gilberto Batista, a bola para o ataque da equipa do Gil Vicente, lá está agora o jogador da equipa do Gilista, era o Sansi, que tentava ganhar ali a posse de bola, permitiu o corte, e depois o árbitro da partida diz que Gil Martins cometeu falta sobre o jogador da equipa do Moreirense e vê por isso cartão amarelo para o jogador da equipa do Gil Vicente. Mais um jogador amarelado, ele que acaba por pisar, e eu até, isto é um amarelo...
1: Alaranjado,
0: porque de facto a entrada...
1: É violenta e pode claramente o vídeo-árbitro chamar o árbitro da partida e mudar a decisão, porque é um lance claramente muito duro, é um lance que atinge a zona do tornozelo e que claramente poderia ter visto aqui a cartolina vermelha. Mas também quando há pouco no lance, na entrada da grande área, dentro já da área que o jogador gilista é pisado com os pitões, o Arto aí nem falta marcou. Portanto, temos que achar que pelo menos foi coerente desta vez e isto não foi assim um lance tão grave, mas claramente Gil Martins pisou aqui o risco e poderia claramente ter saído mais cedo do jogo. Isto tem sido um jogo nesta segunda parte a ver qual é o jogador que faz o maior disparate. Isto claramente é lance para vermelho direto. E não sei se não vai ser revertida a decisão.
0: Talvez não seja. Diniz já está recomposto. O árbitro da partida já ouviu a opinião do vídeo-árbitro. Está amarelo mostrado. O jogo vai prosseguir. E a equipa do Moreirense vai beneficiar deste pontapé livre. Levantou agora o André Ferreira já para o meio campo da equipa do Gil Vicente. O Gil tem que ter mais cuidado. A bola a sobrar para o Miolo. Atenção, quem vai recuperar ali a posse de bola. Quem foi o Santi? Jogou com o Ricardo Esgaio. Dá para Marvin. Marvin para Santi. A Santi a tirar ali. Um do caminho. Meteu para o Miolo. É para o jogador da equipa do Moreirense. Mais uma entrada agora de Sansi. Cartão amarelo. Cartão amarelo para o jogador Sansi, ele que entrou, e vê já cartão amarelo, o jogador da equipa do Gil Vicente. Tem que ter mais cuidado, porque estas entradas, esta é para cartão amarelo, como é evidente, mas são pisões um pouco mais ao lado, como aquele há bocado do Gil Martins, e um árbitro mais rigoroso. E acaba por... A do Gil Martins, sim, poderia ter visto cartão encarnado, aqui não.
1: Aqui não, é um lance, é falta, é uma entrada, diria, imprudente. Há pouco é uma entrada violenta, completamente diferente, e Luís Pinto não vai sequer correr esse risco e já vai tirar da partida Luís Pinto, vai tirar a Gil Martins e vai introduzir Joelson, porque claramente não pode estar satisfeito com esta segunda parte da sua equipa. Tem mais bola, está mais próximo da área do Moreirense, mas em termos de jogo é ver, diria, qual dos jogadores das duas equipas faz a asneira pior, porque tem sido um festival de passos falhados, de más decisões, de lances, diria, até caricatos, e equipas não conseguem criar qualquer lance de perigo, porque não estão sequer a conseguir chegar próximo da baliza de André Ferreira nem de Lucão.
0: Entrou também Guilherme Gomes na equipa do Gil Vicente. Portanto, os jogadores que saíram na equipa do Gil Vicente, um deles foi o Lawson e o outro escapou-me.
1: Foi o Héctor Hernández.
0: O Héctor Hernández, então pronto. Saiu o Héctor Hernández e também a entrar o Guilherme Gomes. Eu penso que é a primeira vez que ele vai jogar na equipa do Gil Vicente, penso
1: eu. Acho que já jogou os minutos depois, lesionou. Se este foi o último reforço a quando da saída de Cáceres, e ele veio do Flamengo para o Gil Vicente.
0: Lá está a equipa do Gil Vicente com a posse de bola. Vai trabalhando agora por Marvin Elimbi. Marvin Elimbi com a bola controlada, meteu para Ricardo Esgueio. Esgueio para Marvin. Marvin a não recepcionar bem à primeira, depois a picar a bola para o lado esquerdo para David Moreira. Permite o corte, David Moreira. Depois a bola a ficar para quem? Para o jogador da equipa do Moreirense, Diniz, e depois João Veloso. A mandar a bola para fora, lançamento para a equipa do Gil Vicente, lançamento que vai ser efetuado por intermédio de David Moreira. David Moreira deixou curtinho, onde vai trabalhando agora a equipa do Gil Vicente, o jogador Guilherme Gomes.
1: Deixa-me só corrigir, para não dar-nos uma má informação. Guilherme Gomes, realmente tens razão, é os primeiros minutos, teve no banco com o Benfica e teve no banco com o Marítimo, mas não foi utilizado.
0: Poderia ter sido num dos jogos que não cheguei a ver do Gil Vicente, mas a verdade é que não me lembrava de o ter visto jogar. Agora Sansi a escorregar e a perder a posse de bola, e a equipa do Moreirense a ganhar, mas ele vai à luta e consegue recuperar. Sansi meteu, é para o jogador Guilherme, para Murilo para trás, Santi Garcia, tudo para o lado esquerdo, ali uma falta que o árbitro de partida não deu e agora vai marcar.
1: E não pode dar a lei da vantagem, porque é um lance muito perigoso. a bola escapou-se para o corredor esquerdo. Miguel Nogueira aqui a ter uma precipitação, mas depois a corrigir, porque é uma falta clara e evidente, diria quase na meia lua da grande área. É um lance passível de cartolina amarela que ele acabou por exibir, e não pode aqui sequer dar, porque é uma entrada completamente fora de tempo. E Joelson estava no corredor esquerdo do ataque gilista com dois jogadores à sua frente. Aqui Miguel Nogueira não deveria ter dado sequer indicações de vantagem e deveria ter assinalado logo a falta, ainda corrigiu a tempo, porque é um lance muito perigoso para a baliza de André Ferreira.
0: Eu comparo esta falta com aquela da grande penalidade que não foi marcada, e muito sinceramente a da grande penalidade pareceu muito mais evidente do que esta.
1: Eu que até na imagem que nos é dada depois a ver, até dá a sensação que ele nem lhe chega a tocar.
0: Há um toque muito de leve.
1: Mas é esse leve, na outra não, há claramente um pisão. Lausanne chutou, mas há um pisão claro. E este ano já vimos várias penalidades ser assinaladas depois do jogador ter chutado e ser atingido ou ser atropelado, diríamos, pelo guarda-redes, e as equipas de arbitragem têm optado por marcar grande penalidade. Este lance acho que é um erro crasso que pode vir a ter muita influência no desfecho da partida.
0: Livre perigosíssimo a beneficiar a equipa do Gil Vicente Murilo, preparadinho para bater este pontapé livre, uma barreira compacta formada por 5 homens da equipa do Moreirense, depois ali 2 homens do Gil intrometer-se, mais um homem da equipa do Moreirense, portanto, e vamos ver ou Joelson ou Murilo. Eu acredito no pé esquerdo de Murilo. Guarda a partida a dizer aos jogadores da equipa do Moreirense e do Gil Vicente para 5, se avisar não lhe o remate de Murilo, a bola bate na cabeça de um jogador da equipa do Moreirense e passa o perigo para o Moreirense. O livre de Murilo ia bem, mas não levou a altura suficiente.
1: Sim, Murilo está a ter um jogo, diria, a roçar quase o sofrível, porque não tem acrescentado, e nós sabemos que o Gil Vicente depende muito do que Murilo possa dar em termos de atacante.
0: Lançamento para a equipa do Moreirense, com mais uma alteração que vai ser efetuada na equipa de Moreirense, a saída de Manuel Mendonça, que também já tem cartão amarelo, e a entrada, não sei se não é o Landerson, que vai entrar na equipa do Moreirense, exatamente. Landerson a entrar para o lugar de Mendonça, jogador da equipa do Moreirense, a entrar. A equipa do Gil Vicente a tentar, através da bola parada por Murilo, mas um salto de maracás, a levar com a bola na cabeça e a evitar que a mesma chegasse até à baliza do guarda-redes André Ferreira. A bola a ficar em Marvin Alimbi joga para trás. A equipa do Gil Vicente não consegue criar uma oportunidade clara de golo. A bola a ser batida para a intermediária contrária, o corta defensiva da equipa do Moreirense, o esférico vai chegando aqui para Landerson a deixar depois com o seu colega de equipa, o João Veloso. Veloso joga outra vez com o Landerson, vai perder, recupera a equipa do Gil Vicente, bem jogado agora, vai para o ataque a equipa gilista, o esférico vai chegando até ao jogador da equipa do Gil Vicente. Boatu Mananga, que dá para Marvin Alimbi, deixou depois para Ricardo Esgueio. Esgueio dá para Murilo combina com Sansi não domina bem a primeira, depois recupera Prioste dá para trás, a bola para Marvin Alimbi, joga tudo no lado esquerdo, vai David Moreira agora, ganha velocidade, mete para Joelson Fernandes, vai tentar ganhar ali. Joelson Fernandes meteu mais atrás, a bola para David Moreira, combina tudo, é para o Boatu, deixou para Joelson Fernandes ainda, pode arrancar o cruzamento a partir com demasiado largo e a bola vai sair pela linha final, é pontapé de baliza para a equipa do Gil Vicente, do Moreirense, perdão. Vamos entrar nos últimos 10 minutos praticamente deste tempo regulamentar e a verdade é que a equipa do Gil Vicente não ata nem desata, né?
1: Não, e acho que este jogo, só um lance que diria que caia dos céus, é que vai desbloquear esta partida. As duas equipas claramente a não ter uma noite feliz em termos de jogo jogado e em termos de decisões. Um jogo mais de luta ali na zona intermédia, muitos passos falhados, muitos erros. E claramente, em termos de atacantes, as duas equipas num plano que deve preocupar os dois técnicos, porque a jogar assim vão ter muitas dificuldades.
0: Agora um passe do lado direito de Murilo para a esquerda. Vai a equipa do Gil Vicente, agora Santi Garcia. Aproxima Santi, meteu ali para o meio. Olha o remate a partir por cima. Penso que foi de Guilherme Gomes o remate a partir de longe, a entrada da área. Rematou sim, forte, mas por cima da baliza com o guarda-redes André Ferreira a controlar.
1: Sim, mas é um bom lance, um bom remate de Guilherme. A equipa gilista precisa de fazer isso, porque em termos de aproximações à área não está a conseguir ligar. Santi, mesmo baixando no terreno, continua a ter um jogo muito sofrível. Esperemos que na época passada Joelson entrou e foi uma das chaves do Gil Vicente a trazer um ponto de Moreira de Cónigos, e por muito pouco não trouxe dois, porque foi anulado um golo a Héctor Hernández depois de já ter marcado o primeiro golo, golo do empate. E Joelson claramente foi um jogador em plena de evidência nesses minutos que jogou. Esperemos que hoje repita a dose, porque o Gil Vicente claramente precisa de um Joelson a esse nível.
0: A equipa do Gil Vicente, mais uma vez, a ter a posse de bola. Isto numa altura em que o Santi Garcia tinha ido para o relevado.
1: E se liberar de sair deste jogo sem cartão amarelo, deveria cumprimentar Miguel Nogueira, porque foi muito benevolente com ele.
0: Joelson Fernandes, o cruzamento, bola para a grande área, o corte. Olha a segunda vaga, ainda. Murilo pode chegar para o golo. Atirou contra o adversário. Ricardo Esgueio para a defesa. Para a defesa de André Ferreira, o remate de Ricardo Esgueio. É uma grande defesa, é a primeira boa situação de perigo do ataque do Gil Vicente nesta segunda parte.
1: Sim, e começa por uma iniciativa, eu ouvi-me, o Joelson, é uma boa iniciativa de Joelson no corredor esquerdo, um bom cruzamento e depois primeiro Murilo na primeira vaga e depois na segunda vaga o jogador Esgueio. Só a grande parada de André Ferreira impediu o Gil Vicente abrir o ativo.
0: Agora a equipa do Gil, lá vai Guilherme para o chão mais uma vez, travado em falta, é livre para a equipa do Gil Vicente, foi Rodrigo quem carregou, não era o Guilherme, mas tinha o Murilo. A ir para o chão, um jogador da equipa do Gil Vicente. É livre para a equipa.
1: Esta falta levou ao desespero Vasco Botelho com o seu jogador. Deu uma autêntica ceifada no jogador gilista. Quando o jogador gilista ia virado ao banco do Moreirense, o Vasco Botelho ficou irritadíssimo com o seu atleta.
0: Impressionante como o guarda-redes faz aquela defesa do remate do Ricardo Esgueio. Atrás dele estava o Maracás a saltar para evitar, caso o guarda-redes não defendesse. Vai entrar, sai Santi Garcia e entra na equipa do Gil Vicente Tidjani, não é?
1: Sim, se alguém tinha dúvidas, e Alas França, eu acho que Luís Pinto coloca tudo no terreno de jogo na procura dos três pontos, porque abdica de mais um médio, Santi, e mete um ponta de lança e um extremo com a saída de Murilo, foi homem por homem, mas claramente Tidjani é mais um jogador atacante e claramente Luís Pinto a querer e ser muito audaz aqui em Moreira de Cónigos.
0: Olha o livre batido, bola para dentro da grande área, o corte defensivo da equipa do Moreirense e depois afasta de qualquer maneira o jogador da equipa do Moreirense. A bola bate em Joelson Fernandes, sai pela linha lateral, é lançamento para a equipa do Moreirense, esgota as substituições, Luís Pinto na equipa do Gil Vicente. A ver, vamos, como é que a equipa do Gil se vai organizar nestes últimos 10 minutos da partida, já provavelmente a contar com os descontos. A bola a ficar na posse dos homens de Moreira, levanta, Esgueio a cortar, Esgueio cortou, Sánchez amorteceu, deixou para o ataque da equipa do Gil Vicente, pareceu-me ali travado em falta o jogador da equipa gilista, com o árbitro da partida a dizer que não senhor. Sánchez bem olha para o jogador, ou melhor para o árbitro, mas pareceu-me que houve ali o Alas França que foi derrubado, pareceu-me, mas o Arte a perder assim não entendeu. A bola metida lá para diante, corta a defensiva da equipa do Gil Vicente por Marvin Alimbi para fora, lançamento para ser efetuado por Kiko. Kiko vai ser efetuado à saída do seu meio campo à procura de um companheiro. Kiko Agora sim, meteu para o meio campo contrário. Atira-se para o chão o jogador da equipa do Moreirense. E depois sai a equipa do Gil Vicente a jogar a bola para Prioste. A Prioste dá tudo na direita. E mete já para Tidjani. Tidjani Torre combina com Isgaio. De primeira meteu para Prioste. Este dá tudo, a largura toda para a esquerda, para David Moreira. Moreira combina com seu companheiro de equipa. Lá vai a formação do Gil Vicente, outra vez a ganhar ali o jogador da equipa gilista. Parece-me ser o Prioste. Vai dando lá para o interior do relvado. Sai a equipa do Gelo, outra vez com Ricardo Gaio a levantar, tudo lá para o lado contrário. Vai chegar a bola até Joelson Fernandes. Joelson Fernandes com dois adversários na sua frente. Ainda o Joelson deixou para trás. A bola para Rodrigo. Combina a equipa do Gelo. Tenta ir para Tidjani. Tidjani para Joelson. Joelson ainda a levantar. Joelson contra o adversário. Vai recuperar mais atrás ainda o Joelson Fernandes. Joelson tenta o lance individual. Procura a linha de fundo. Cruzamento rasteiro. Corta! Gilberto Martins, Batista, perdão, e a mandar a bola para fora, lançamento para a equipa do Gil Vicente. Do lado esquerdo, da forma como carrega a formação barcelense, é o David Moreira, quem se prepara para fazer o arremesso. David Moreira, à espera que os seus companheiros se movimentem dentro da grande área, levantou a bola para a área, atenção ainda à equipa do Gil, pode ir para o remate contra um adversário, a segunda vaga ainda do Gil Vicente, mas Joelson Fernandes não conseguiu. Não conseguiu ali fazer o melhor para a sua equipe. A bola sai pela linha lateral e o árbitro da partida diz que é... O quê? Diz que há ali um fora de jogo. Diz que há um, esperar para ver se há alguma coisa dentro da grande área da equipa do Moreirense. E há também substituição na equipa do Moreira. Saída do jogador Vonich na equipa do Moreirense e a entrada do 99, que é o Lincoln, ou Maranhão, como queiram. Lá está Lincoln a entrar para a equipa do Moreirense, também a esgotar as substituições. O técnico da equipa do Moreirense, Vasco Botelho, a bola sobrar para os homens da equipa do Gil Vicente, com o arte da partida já tinha interrompido, assinalando o respectivo livre para a equipa do Moreirense. 4 minutos para atingirmos os 90 regulamentares e Tony Brito, isto... Os técnicos também alteram, mas nada de novo.
1: Não, não há. Por muito, e isso temos que dizer, a audácia de Luís Pinto, sobre o técnico que quis ganhar foi Luís Pinto. A mensagem que passou para dentro do campo e para os seus atletas foi muito clara. Tentou de todas as formas, tentou até trocar de posição, como o caso de Santi Garcia, mas claramente o Gil Vicente tinha alguns jogadores em sub-rendimento. Santi Garcia é o caso mais evidente. Murilo também não está num bom momento e claramente os jogadores que entraram, Caba normalmente até um jogador que tem entrado muito bem hoje, não está feliz.
0: E olha o Moreirense, quase chegava ao golo. Felizmente para a equipa do Gil Vicente, não consegue desviar para dentro da baliza o jogador da equipa do Moreirense, que penso que é o Rodrigo, o número 11, é o Landerson, quem, depois de um cruzamento do Tiago Andrade, a bola cruza a baliza toda, Lucão ficou parado e o Landerson só não meteu a bola dentro da baliza por manifesta infelicidade.
1: Mas Lucão mostrou toda a sua debilidade na bola cruzada.
0: Atenção ao Gil, olha o Sansi, vai para entrar a grande área, pode marcar o Gil e vai ser penalti! Penalti para a equipa do Gil Vicente e cartão amarelo para o jogador da equipa do Moreirense Maracás, arrancada de Sansi pelo lado esquerdo.
1: Eu tinha dito há pouco que Sansi normalmente traz sempre algo de novo ao jogo, hoje não estava a conseguir. Sansi trocou umas voltas, ainda bem, e provoca aqui, claramente é um grande lance de cabo. Primeira recuperação alta que ele faz sobre o central, depois a capacidade atlética e física para ultrapassar e já dentro da área. Maracas chega tarde e atinge o jogador gilista, mas claramente cabe aqui a demonstrar toda a sua utilidade e claramente aqui a ficar bem demonstrado o porquê de Luís Pinto ter feito tanta questão e uma aposta clara neste jogador vindo do sub-23 do Gil Vicente, porque claramente Sansi tem sido uma agradável surpresa. Agora, depois destes festejos, só esperemos é que se mantenham os festejos com a bola a bater nas redes de André Ferreira, que ainda falta fazer isso.
0: Foi com o joelho que Maracás, a tentar-se desviar de Sanse, acaba por atingir o jogador da equipa do Gil Vicente.
1: E o futebol é tão fértil, o Moreirense teve um lance clamoroso para abrir o ativo, não faz, e na resposta o Gil Vicente tem uma oportunidade de ouro para passar para a frente do marcador.
0: E vamos ver, porque não há Murilo, que é o, normalmente o homem que bate os penaltis, é o Sanse, se não me engano, até quem vai bater mesmo esta grande penalidade.
1: Não,
0: ou
1: é
0: o Alice,
1: Alice França.
0: É o França.
1: Vindo da lesão.
0: O Alice França, para bater a grande penalidade, ao minuto 90, a equipa do Gil Vicente prepara-se para abrir o ativo. França toma balanço. Ainda o jogador da equipa do Gil Vicente respira fundo. André Ferreira está entre os postes. França vai arrancar para a bola. O árbitro da partida ainda não autorizou. Diz aos jogadores para se afastarem, para estarem atrás da linha da grande área. França tem ali os olhos postos na baliza de André Ferreira. Vai arrancar o jogador da equipa do Gil Vicente. Agora um compasso de espera. Vai partir França. Atirou o bola!

0: a França. Na conversão de uma grande penalidade. E é a festa nas bancadas dos adeptos da equipa do Gil Vicente. André Ferreira bem adivinhou o lado. Ainda se estirou todo, mas a bola entrou mesmo na baliza.
1: Sim, o penalti foi bem colocado, mas André Ferreira a demonstrar a sua qualidade, a atirar-se, só que a bola ia com força e não teve essa capacidade, mas dizer que este lance é claramente uma jogada magistral de Sansi ou Cava, conforme preferirem. A bola passou-lhe mesmo por baixo de André Ferreira, foi por muito pouco o guardião não ficou com a bola. A bola é que ia com força e foi o suficiente para André Ferreira, quando tocou no solo, a bola já ter passado. Mas acho que se fez justiça, porque claramente soube uma equipa que procurou sempre ganhar, foi o Gil Vicente, não tendo feito uma exibição de encher o olho, mas claramente foi a equipa que mais procurou e a equipa que o seu técnico sempre que mexeu foi no objetivo dos 3 pontos, e Luís Pinto aqui, na minha opinião, a ter a devida justiça, se há que há justiça no futebol, em função da sua audácia.
0: Vamos ver, porque ainda faltam 4 minutos para terminar esta partida. Por quarto e o 5 de compensação, estamos com 92, faltam quase 3 minutos. Lá vai a equipa do Gil Vicente para a frente, a bola chega até ao jogador França a dominar. Depois a bola vem para o ataque da equipa do Gil Vicente, mas a ir para o chão ali o Jorge Fernandes, com o guarda partida a mandar seguir o jogo. Sai Rodri entregou, depois foi para o chão o jogador do Moreirense, o guarda partida vai apitar. Primeiro parecia que não ia apitar e depois apitou mesmo. É livre para a equipa do Moreirense.
1: Eu penso que foi o árbitro auxiliar, mas Joelson não pode ficar no João. Joelson até pode ter sido atingido, mas neste momento, muito mais do que as dores, já há aqui a equipa precisar. E Joelson continua deitado no chão. E agora vai entrar a equipa médica e Joelson vai sair um minuto. Não faz qualquer sentido. E é isto que Joelson peca. E é nisto que Joelson está em dificuldades de dar o passo seguinte. Eu tenho algumas dúvidas se não é falta, mas independente da falta...
0: A falta existe e o jogador, depois de estar no chão, ainda é ligeiramente pontapeado, quase ali assim, perto da, por trás do joelho. De qualquer maneira, não, acho que não é motivo para o Joelson estar a fazer o que fez.
1: E sujeitou-se a equipa a jogar um minuto, porque o árbitro da partida tinha dado indicações à equipa médica para entrar, e agora acho que vai mesmo sair, Joelson.
0: Vamos ver o que é que o árbitro vai dizer, porque Joelson Fernandes esteve ali a tentar ganhar tempo e muitas das vezes o árbitro vai mandar-se sair.
1: E tem, por muito que nos custe, o árbitro da partida tem razão. Joelson ia demonstrar que não tinha nada, porque Joelson pôs a pé logo de seguida. Não é um lance aceitável num profissional de futebol, e que a sua equipa está a vencer por 1-0 e agora vai do banco, vai alguém ser expulso, num lance em que Joelson claramente foi imaturo, imprudente e, acima de tudo, não foi um jogador que tivesse preocupado com a equipa.
0: E o Gil reduzido a 10 unidades para este último minuto da partida, praticamente. Porque o Joelson já não deve entrar a tempo, a não ser que o Arte...
1: Possivelmente o Arte vai dar mais um minuto.
0: Para ler mais tempo, não é?
1: Exatamente.
0: É livre para a equipa do Moreirense, livre batido, mal batido, mesmo assim. Está a ver que não havia nenhum jogador do Gil a afastar a bola, e o Arte a perder diz que não há rigorosamente nada. É lançamento para a equipa do Moreirense, a equipa do Gil Vicente, com o Arte a perder a mandar esperar para ver, mas há uma bola que bate na mão do jogador do Gil Vicente, mas parece que está bem encostado ao corpo, segundo diz o Arte da partida.
1: O Arte é perentório a dizer que a bola...
0: Não. Nem coisa que se parece.
1: Isto, como se diz na gira, nem ao diabo lembra. Se quer equacionar aqui uma grande penalidade.
0: Lançamento já efetuado, a bola perante a grande área, corta de qualquer maneira. Ali o jogador da equipa do Gil Vicente, insiste a equipa do Moreirense, que tenta ir para a frente. Há ali uma entrada ríspida sobre o homem da equipa do Moreirense. Atenção à equipa do Moreira, o cruzamento, a bola perante a grande área. Olha o remate para a defesa de Lucão. Remate de Lincoln à meia volta. Felizmente a bola foi à figura do guarda-redes Lucão, que agarrou muitíssimo bem.
1: Sim, É um bom desenho atacante do Moreirense, e claramente nesta altura, mesmo com 11, é difícil, porque há um ressalto, há uma bola, com 10 ainda mais difícil fica, e por isso é que eu digo que a situação de Joelson é impensável ter acontecido.
0: Ele que ainda...
1: Já entrou?
0: Já, sim senhor. Já entrou, já está a equipa do Gil Vicente com 11, de resto já estamos em período de compensação, sobre compensação, bola metida, bombeada, para entrar da área da equipa do Gil Vicente, corta, Boatu, depois insiste a equipa do Moreirense, e o Moreirense que naturalmente vai fazer chuveirinho para a entrada da área da equipa do Gil Vicente, lá vai mais uma bola metida para o corte da equipa gilista, de qualquer maneira, para o meio campo da equipa do Moreirense, que de cabeça, o Gilberto Batista atrasa para o guarda-redes, a bola para Maracás, vai fazer o quê? Vai jogando na direita, vai a equipa do Moreirense outra vez, a bola metida lá para diante, Denis Pinto levantou para o corte, insiste a equipa do Moreirense, felizmente para o Gil a bola não foi bem recepcionada por aquele jogador que estava já lá na frente, é lançamento para a equipa do Moreirense, depois de Ricardo Esgaio ter mandado a bola para fora. 96 minutos e meio já nesta partida, o Arteu 5, recordo, mas o jogo teve interrompido, atenção à equipa do Gil Vicente para sair da zona defensiva, e consegue, vai agora para o ataque a equipa do Gil Vicente, a bola está na posse de Guilherme, bateu tudo para o lado direito para Joelson, Joelson Fernandes controla o esférico, mete para o miolo, a bola para Guilherme, deixou para Joelson Fernandes, tenta segurar a bola, Joelson Fernandes, dá para trás, é isto que o Gil tem que fazer, é ter a bola no seu poder. Ricardo Esgaio atrasa para Lucão. Lucão poderia ter solto curtinho, preferiu o pontapé comprido, isto é quase que entregar a bola ao adversário, mas o árbitro partida diz que não se joga mais. Aos 97 termina a partida, o Gil vence em Moreira de Cónigos por 1-0, marcou França aos 90 minutos na conversão de uma grande penalidade, e o Gil vence num estádio que é muito difícil.
1: Sim, aí é uma vitória, temos que dizer. Não foi uma grande partida de futebol, mas o Gil Vicente claramente foi a única equipa que mereceu ganhar. E o rosto de Vasco Botelho, a frustração disto tudo. Ele sente que a sua equipa teve um dia muito infeliz, mas também há que eu dizer que o Gil Vicente acaba esta partida com mais de 60% de posse de bola, e é uma equipa que depois de uma ou outra situação que podia ter definido melhor, mas claramente Luís Pinto hoje teve muito dedo nesta vitória trazida de Moreira de Cónigos.
0: Resultado final: Moreirense 0, Gil Vicente 1. Marcou para a equipa do Gil Vicente, o homem que entrou, o Alas França, ele que é ali fortemente abraçado pelos seus colegas, e que diga-se também é a bona da verdade. Também foi feliz na marcação desta grande penalidade, porque não foi tão bem batida quanto isso, apesar que foi golo, e quando é golo é sempre bem batido, mas... O guarda-redes deixou a bola passar por baixo do corpo.
1: É, mas como tu disseste bem, todos os lances que entram são bem batidos. O que interessa é o golo, com sorte ou sem sorte, mas claramente acho que a chave da grande penalidade foi o remate rasteiro, com força, e porque André Ferreira adivinhou o lado, mas enquanto chegou ao solo a bola já tinha passado. E só por si, porque se fosse um remate ligeiramente mais frágil, André Ferreira poderia ter defendido. Mas dizer que Caba ou Sansi tem um papel chave nesta vitória, mais uma vez a provar que é uma aposta certa e uma aposta assertiva de Luís Pinto à aposta deste jogador, e claramente nestes pouco mais de 15 minutos Guilherme deixou aqui uma excelente imagem, e possivelmente nos próximos jogos Guilherme poderá ganhar um papel preponderante neste meio campo gilista, até por a lesão de Cáceres. Cáceres não, que ele não está, já não mora em Barcelos, de Zé Carlos. Pode ter aqui um papel importante, porque é claramente um jogador com qualidade na saída, e é um jogador com a meia distância, como ficou bem evidente no remate que ele desfere do meio da rua. Pode ser um jogador a ter em conta neste Gil Vicente.
0: Aí é, o futebol é golo. E o golo é o sal, é tudo no futebol. Por isso o Alas França foi considerado...

0: do jogo. A dupla de centrais e lista teve irrepreensível, praticamente não deram qualquer possibilidade a este ataque de Moreirense. E no meio campo o Diogo Prioste, quanto a mim, foi o jogador em melhor plano, foi o jogador que correu muito, não tomou sempre as melhores decisões, mas foi claramente o jogador em plano de evidência neste Gil Vicente.
1: Aguardámos a todo o instante que os jogadores ou o técnico possam falar aos microfones da Sport TV para ouvirmos esses mesmos jogadores. De resto vai falar agora o jogador Kiko para a equipa do Moreirense, mas a verdade é que, olhando para as estatísticas, golos esperados da equipa do Gil Vicente 1.49 contra 1.10 da equipa do Moreirense, 62% de posse de bola para a equipa do Gil Vicente contra 38% do Moreirense. Isto diz bem também da superioridade da equipa do Gil Vicente. Mais equilíbrio nos remates, 12 contra 13 do Gil Vicente. À baliza, 3 do Gil Vicente contra 2 do Moreirense. Grandes oportunidades, 2 para cada lado. E só nos pontapés de canto é que o Moreirense teve superioridade, 4 contra 3. De resto, toda a superioridade patenteada pela equipa do Gil Vicente neste jogo.
0: Sim, claramente, e não tenho dúvidas que Vasco Botelho vai reconhecer a justiça da vitória. Ele parecia-me um homem resignado no banco, porque claramente percebeu que a sua equipa não fez uma boa partida, muito por mérito também do Gil Vicente, muito por mérito da forma como Luís Pinto preparou a sua equipa e pressionou-os sempre alto. O Gil Vicente praticamente teve sempre próximo da zona defensiva do Moreirense, sempre com a linha defensiva encostada à linha de meio campo, e isso foi a chave deste Moreirense nunca se sentir confortável, e foi a chave que o Gil Vicente, com paciência, acabou por, ao minuto 90, ganhar a grande penalidade. E
1: agora vai falar a Alas França.
2: Um jogo em que se estreia oficialmente com a equipa do Gil Vicente, vem de uma lesão, agora tem a oportunidade de jogar pela primeira vez na Primeira Liga e marca. Qual é que é o sentimento depois desta grande estreia?
3: Boa noite, muito feliz por estar de volta. Passei por um momento difícil, ficar lesionado. Todo jogador sabe que é ruim para se jogar, mas graças a Deus, ao pessoal do departamento médico, estou de volta. E é isso, vim para ajudar a equipe, vamos seguir forte na temporada. Queria agradecer ao torcedor que esteve presente, nos apoiou até o final, e é isso, vamos seguir, Gil.
2: Vamos esperar mais gols?
3: Sim, agora é trabalhar, focar no próximo jogo, e se Deus quiser, o próximo jogo tem gol de novo.
2: Muito obrigado, bolas.
1: Wallace França, jogador da equipa do Gil Vicente, decisivo nesta vitória da equipa do Gil, ao marcar o único golo da partida na conversão de uma grande penalidade, e que naturalmente expressa bem aqui a sua felicidade. Nesta abordagem à partida, que apenas abordou mais até a sua opinião pessoal acerca dele mesmo do que propriamente acerca do jogo. Agora vamos ouvir Prioste.
2: Sempre que a procurávamos, os resultados não tinham vindo a ser como gostamos. Felizmente voltámos às vitórias, mais 3 pontos na nossa caminhada. Dar também uma palavrinha a restaurantes que em todo o lado marcam presença. São sempre o 12º jogador. Muito feliz mais uma vez pela vitória e aproximamos mais 3 pontos. A equipa, a certa altura, estava a conseguir chegar muitas vezes ao meio campo ofensivo, mas depois estava a faltar um bocadinho a fase da definição. O que é que mudou para o final da partida para conseguirem finalmente chegar ao gol?
4: Retificámos algumas coisas ao intervalo, me cedemos algumas indicações, conseguimos ir à procura do gol, lutámos até ao fim, fomos uma equipa muito ambiciosa, procurámos, acima de tudo ganhámos, que era o nosso grande objetivo.
2: Um jogo difícil também, né? Contra um vizinho, vem agora aí uma sequência complicada para a equipa do Gil Vicente. Isso é algo que vocês pensam que vos afeta de alguma maneira no sentido de se prepararem para essa grande exigência que aí vem no calendário?
4: É bom para nós, acima de tudo, um jogador de futebol trabalha todos os dias para jogar, nós queremos a jogar. Quanto mais rápido vier o próximo jogo, estamos muito felizes, porque o jogador da bola quer a jogar, e quanto mais rápido for, melhor.
2: Muito obrigado, Diogo.
1: Aí está Diogo Prioste também a falar, e naturalmente satisfeito com esta vitória, satisfeito também com os adeptos da equipa do Gil Vicente, que funciona como 12º jogador, e é importante também este apoio sentido fora de portas.
0: Sim, claramente. Já o ano passado, neste mesmo estádio, deslocaram-se perto de 1 milhão de pessoas de Barcelos. Hoje não estariam em número tão elevado, mas claramente os adeptos gilistas têm-se feito acompanhar a equipe.

0: porque acreditam no que está a ser construído em Barcelos e principalmente sabem porque onde o Gil Vicente vai jogar. O Gil Vicente é uma equipa ambiciosa, como disse Prioste, foi uma equipa que teve paciência, mas sempre ambiciosa para ir na procura dos 3 pontos e foi na parte final coroada com essa ambição, com a conquista dos 3 pontos. E eles focam muito os adeptos, porque claramente os adeptos têm um papel importantíssimo na evolução que o Gil Vicente tem tido nas épocas e, acima de tudo, neste crescimento bem evidente do conjunto de Barcelos.
1: Aguardamos agora por Luís Pinto e também por Vasco Botelho para fazerem a sua análise a esta partida, isto quando na televisão vai passando a imagem do lance da possível grande penalidade que o árbitro não marcou. Não marcou a primeira, marcou a segunda para a equipa do Gil Vicente. Um Gil Vicente que foi autoritário, foi mandão, aqui em Moreira de Cónegos, e naturalmente que a equipa do Moreirense, jogando em casa, teria que jogar um pouco mais. Viveu um pouco dos fogachos do Tiago Andrade e pouco mais, porque esta equipa do Moreirense, de facto, hoje não teve aquela, não foi aquela equipa que já nos habituou noutros tempos.
0: Não, claramente foi uma equipa que muitos jogadores não tiveram, acredito, ao nível que Vasco Botelho pretendia, mas também temos que o dizer, não tiveram, porque o Gil Vicente também não deixou esta equipa do Moreirense. O Gil Vicente não fez claramente um grande jogo, mas em termos de qualidade tática, esta equipa do Gil Vicente hoje fez uma grande partida, porque condicionou sempre esta equipa do Moreirense de ter bola, e esta equipa do Moreirense, principalmente em casa, gosta de ter bola, porque é uma equipa que gosta de atacar com grande frequência, mas o Gil Vicente hoje teve essa capacidade de tirar a bola ao Moreirense, e o Moreirense nunca se sentiu confortável. Aqui e ali foi ganhando algum ascendente, mas claramente nunca esteve por cima do jogo, até ao minuto fatídico para o Moreirense, de um grande trabalho individual de Cava, que saca uma grande penalidade inequívoca e que dita estes 3 pontos que vem para Barcelos com toda a justiça.
1: E é o que estamos à espera desta equipa deste jogo, estamos à espera dos técnicos. É uma entrada a ganhar da equipa do Gil Vicente depois da longa paragem para as seleções. Depois também de toda essa polémica que envolveu Cristiano Ronaldo e Jorge Jesus, e também até o próprio Presidente da Federação, que também não está alheio. E vamos ouvir agora Luís Pinto, então técnico da equipa do Gil.
2: Difícil, uma batalha tática interessante até com o seu homólogo Vasco Botelho da Costa. Qual é que foi a chave para o Gil Vicente conseguir chegar aos últimos minutos, ainda com energia para fazer o golo?
3: Boa noite. Sim, foi um jogo muito difícil, um jogo que já se perspectivava difícil para os dois lados. O Moreirense é uma equipa que tem nuances muito interessantes, quer ofensiva, quer defensivamente. Defende muito bem o último terço e acreditávamos que podíamos ter bola, mas que não íamos ter assim tanta proximidade à baliza quanto isso, porque ele, por muito mérito do Moreirense, defende muito bem essa zona. Depois, a parte final, acabamos por ter energia, porque também quem estava dentro de campo deu tudo e ajudou obviamente a tornar o jogo, e o tempo iria fazer isso, mas ajudou a tornar o jogo um pouco mais caótico. E depois a energia conseguimos colocar do banco, foram os jogadores que acrescentaram principalmente ímpeto ofensivo e físico, e isso acabou por fazer com que nós ainda continuássemos a pressionar alto, continuássemos a conseguir estar no meio campo do Moreirense, que era muito importante para nós, era importante estarmos o mais à frente possível. Obviamente que depois do golo acaba-se por baixar um bocadinho, mas acho que a equipa teve muito bem, começou forte, terminou forte, e isso é algo que nós queremos fazer mais vezes.
2: Falou aí de colocar muita fisicalidade também na frente com os jogadores que acabam por entrar, o homem que sofre o penalti, o Sansi, e depois o que o converte, o Wallace França. São dois jogadores que podem dar essa vertente diferente ao seu jogo. Já sei que o Gil Vicente é uma equipa de posse, mas que muitas vezes também precisa dessa capacidade física mais à frente.
3: Sim, claro. O jogo, nós nunca nos podemos esquecer dessa vertente que existe, essa vertente física, e acaba por, tendo dimensão no plantel disponível, acaba por ser uma vantagem que nós temos em relação aos últimos jogos, que o Wallace ainda não estava disponível. Contudo, obviamente que isso também só acontece posicionalmente nós estivemos bem, e acho que nós estivemos muito bem, principalmente na primeira parte, conseguimos estar muito bem nesse aspecto. Na segunda parte podíamos ter estado um bocadinho melhor, mas mesmo assim conseguimos ter boas ligações, e depois esses homens acrescentam essa agressividade que no futebol de hoje em dia é essencial, termos essa capacidade de ser agressivos próximos da baliza do adversário.
2: O Wallace falava há pouco de uma vitória que o Gil Vicente já procurava há algum tempo, não vencia desde a segunda jornada. No jogo passado perdeu pontos nos descontos, agora ganha. É um sentimento de alívio por conseguir finalmente que os resultados coincidam com a exibição?
3: Não, obviamente que é um sentimento de felicidade, que nós queremos é ganhar, queremos jogar bem e queremos ganhar, mas eu disse no final do jogo passado, futebol, às vezes as coisas acontecem porque tem que acontecer, há outros dias que não acontecem, e o último jogo, os últimos jogos, sentimos que foi um bocadinho isso, foram detalhes que nós tivemos que tentar melhorar na nossa equipa para que ficássemos mais próximos da felicidade no final do jogo cair para o nosso lado. Agora, sabemos que vai haver dias em que vamos ganhar com golos aos 90, vai haver outros dias em que vamos ganhar com golos aos 10 ou aos 15, queremos é trabalhar no sentido de conseguir ser uma equipa que continua a ter um padrão bem identificado daquilo que quer dentro de campo, da forma como quer atacar, da forma como quer defender, e independentemente do resultado, sinto que nós fomos isso hoje. Fomos uma equipa que manteve a sua linha que tem desde o início da época, e que estamos a tentar, obviamente, melhorar, mas ficamos muito mais felizes com este resultado, isso é indiscutível.
2: Muito obrigado.
1: Palavras então de Luís Pinto, satisfeito pelo resultado e também satisfeito porque a equipa do Gil Vicente venceu este jogo mesmo aos 90 minutos, e haverá jogos em que poderá ganhar jogos bem mais cedo e também continuar a vencer aos 90 minutos. Também recordo que o Gil Vicente já deixou de ganhar jogos aos 90 minutos.
4: Sim, ainda no último jogo com o Marítimo perde 2 pontos já no tempo de compensação, mas acima de tudo o que fica é aqui uma lucidez no discurso de Luís Pinto, que claramente diz o que o jogo deu. A primeira parte do Gil melhor. Vasco Botelho vai falar.
5: Vou oferecer. E foi um pouco da mensagem que passámos ao longo desta paragem. Obviamente que sabíamos que temos que crescer, principalmente do ponto de vista ofensivo, como eu disse, aquilo que leva mais tempo a trabalhar no nosso processo. Mas uma coisa muito importante para se jogar na primeira liga é nós não podemos conceder, nós não podemos oferecer, nós não podemos errar. Quando erramos somos penalizados, isso aconteceu em Vitória, no Vitória, e aconteceu hoje aqui. Foi um bom jogo, um jogo bem jogado pelas duas equipas, um jogo difícil para nós, nem sempre conseguimos defender como queríamos, à frente, a pressionar, a roubar bolas. Muitas vezes tivemos que baixar um pouco e aí conseguimos controlar relativamente bem a equipa do Gil, que acabou por ter as suas aproximações, e nós também. Acho que entrámos com muito erro técnico, também normal, há algum tempo sem competir, portanto sentiu-se ali numa fase inicial do jogo eventualmente o Gil um bocadinho por cima, mas rapidamente, à medida que também fomos tendo bola e fomos ganhando confiança, o jogo equilibrou, e é um jogo que podia ter sempre havido um golo numa ou outra situação para qualquer uma das equipas, agora não desta forma, porque lá está, estamos a jogar contra uma boa equipa, conseguimos evitar que eles também criassem muito, que nos amassassem, é sinal que tivemos um bom desempenho, mas este tipo de erros pagam-se caro e portanto fomos justamente penalizados por isso.
2: O Moreirense nos últimos jogos tínhamos habituado a muita criatividade com o Manuel Mendonça, com o Leonardo Vonitz na frente a terem muita bola, hoje isso não aconteceu tanto, essa também é uma das razões para o Moreirense não ter conseguido criar tantas oportunidades de golo.
5: Sim, essas são as razões, mas também a qualidade da equipa adversária. Como eu disse, foi um jogo bem jogado em todos os momentos do jogo por ambas as equipas. Nós quando conseguimos construir com algum sucesso, depois não conseguimos criar tanto. Foi um jogo onde nós, a espaços, fomos tendo as nossas aproximações. Agora, de uma forma consistente, em que nós estamos por cima, a chegar, a criar... mas também nem o Gil fez isso, por isso é que eu digo, foi um jogo bem jogado, um jogo relativamente aberto, em alguns momentos um jogo um bocadinho mais encaixado, que nós não podíamos perder, e a mensagem para os jogadores foi muito essa, que é, se conseguimos ter a capacidade de defender bem a qualidade da equipa do Gil, não podemos ser nós a dar.
2: Muito obrigado, Vasco Botelho da Costa.
1: Palavras do técnico da equipa do Moreirense, também insatisfeito pelo erro que cometeram no caso da grande penalidade, e acabou por sair fortemente penalizado com esse golo da equipa do Gil Vicente, mas que no cómputo geral penso que se fez alguma justiça.
4: Sim, acabando só o raciocínio de Luís Pinto, claramente comentou o jogo que nós assistimos, primeira parte o Gil melhor, na segunda parte nem sempre melhor, mas com qualidade, uma equipa que ele diz que foi sempre procurando com as alterações dar poder de choque e acima de tudo dar poder e capacidade de ir à procura dos três pontos. Foi feliz a terminar o jogo, mas acho que justamente o Gil ganha esta partida. Vasco Botelho, com muita seriedade também a dizer o que é que o jogo lhe deu e claramente a dizer o que nós fomos aqui falando, muito do mérito desta vitória teve a ver com a capacidade do Gil de empurrar o Moreirense para terrenos que o Moreirense não se sentia confortável. Ele diz de forma clara que é uma equipa que gosta de ter bola, uma equipa que gosta de assumir o jogo, e hoje o Gil Vicente não deixou, teve que foi obrigado a baixar linhas, como ele diz, mas sempre com o jogo controlado, porque aí o Moreirense teve a capacidade de não dar grandes oportunidades ao Gil. E depois, claramente, ele tem que estar muito chateado com Gilberto Batista, porque é um lance que Gilberto Batista está sem grande pressão e faz um chutão contra a Caba, um autêntico disparate. A bola no ressalto vai para a frente de Caba e aí Caba foi mais forte fisicamente, estava mais fresco, tem uma grande capacidade atlética e depois na entrada da grande área, Maracas ainda tentou dobrar o seu colega, mas foi atraiçoado pelo seu joelho e derrubou o jogador gilista e a grande penalidade. Acho que foi um discurso coerente dos dois técnicos, e quanto à justiça do marcador acaba por reconhecerem que o Gil Vicente foi uma equipa ambiciosa e foi afortunada no último lance, num dos últimos lances da partida, mas com inteira justiça, porque o Gil Vicente foi a equipa que claramente melhor preparou este jogo e melhor chegou a este jogo.
1: E pronto, está tudo contado acerca deste Moreirense Gil Vicente. O Gil Vicente venceu, mesmo no cair do pano, na conversão de uma grande penalidade convertida por Wallace França. Resultado final, Moreirense 0, Gil Vicente 1. Meus amigos, foi um prazer enorme voltar a trabalhar.
6: Muito bem, a vitória saborosa da equipa gilista que venceu em Moreira de Cónegos o Moreirense por 1-0. Lembro que com este resultado o Gil Vicente provisoriamente salta para o 7º lugar.
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6: Muito bem, jogo inaugural, este Moreirense Gil Vicente da jornada 8. Continua para já então, o Braga está a vencer o Sporting com 45 minutos quase no final desta primeira parte. Braga 1, Sporting 0. Amanhã joga-se às 15h30 o Casa Pia Santa Clara, às 18h o Marítimo Futebol Clube Porto e às 20h30 a Académica de Viseu Estoril. No domingo, 15h30 Rio Ave Nacional, 18h Benfica Vitória de Guimarães, 20h30 Arouca Estrela da Amadora, e na segunda-feira fecha esta jornada 8 com Famalicão Alverca.
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6: Muito bem, quanto à classificação, para já é a seguinte, e provisoriamente, sabendo de antemão que há quase toda uma jornada para ser jogada ou desenvolvida, mas para já vamos dentro de momentos dar a classificação, sabendo de antemão que o Gil Vicente deu um saltinho do 9º de um salto para o 7º lugar. Agora sim, vamos então ficar com a classificação. Primeiro lugar, Futebol Clube Porto, 21 pontos. Benfica está em segundo com 16. Em terceiro, Sporting com 15 pontos. Em quarto lugar, o Santa Clara tem 15. Em quinto lugar, para já, o Braga saltou também de posição com esta vitória, somará 14 pontos, a ver vamos, no final da partida. Em sexto lugar, o Arouca tem 11, sétimo para o Gil Vicente, que tem 11 pontos também, nono, o Académico de Viseu, 11 pontos, nono, aliás, oitavo. Nono é o Estrela da Amadora com 10 pontos, décimo Alverca com 8, décimo primeiro Marítimo 8 pontos, décimo segundo Moreirense 8 pontos, 13º Famalicão 7, 14º Vitória tem 5 pontos, 15º lugar é o Nacional, tem 4 pontos, 16º Rio Ave também com 4 pontos, os mesmos 4 pontos tem o Casa Pia, que está em 17º lugar, e último, Lanterna Vermelha, Estoril, tem 2 pontos.
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6: Muito bem, terminou então esta partida entre Moreirense e Gil Vicente. A equipa gilista sai vencedora deste confronto por 1-0. Entretanto, próxima jornada será a nona e será num sábado, dia 24. A não perder então, Gil Vicente Futebol Clube Porto. O jogo vai ser então às 20h30. Mas antes disso, temos jogo da Taça de Portugal. São os 32avos e o Gil Vicente desloca-se na próxima quarta-feira a Santarém para defrontar esta equipa. União Desportiva de Santarém, o jogo vai ser às 19h. Próxima quarta-feira, a Cava da FM vai estar lá de certeza a acompanhar toda esta partida para a Taça de Portugal, são os 32avos. E pronto, tudo contado, tudo dito no comendador Joaquim de Almeida Freitas, nossa equipa de reportagem, pelo José Queiroz e o Tony Brito, aqui em estúdio, José Maria Ferreira e o Francisco Baladas. É tudo, continuação de uma excelente sexta-feira, tenha também um rico e feliz fim de semana. Um abraço.
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0: são 22 horas.
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0: são 23 horas.
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